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1: 10 e 8.
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1: 10:37.
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1: 11-9. 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
1: 11:36.
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0: Lágrimas vão e vem.
1: Chora o sucesso, Moída, gente! Chora!

0: Obrigado, Diego. Vitor Hugo.
1: Obrigado, Bruno e Marrone, por aceitar o convite e cantar essa moda linda com a gente.
2: Alô, meninos, sucesso pra vocês.
1: Oh, boa tarde. Obrigado,
0: muito obrigado.
1: Obrigado.

0: duas horas.
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0: Murilo Huff. Muito barulho, senhoras, Fortaleza!
1: Atenção do estúdio, Limão Cubel, volume 9. 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
1: 4 horas.
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0: ao doente o repouso, a criança o guia, o órfão o pai. Senhor, que a vossa bondade se estenda sobre tudo o que criaste. Piedade, Senhor, para aqueles que não vos conhecem. Esperança para aqueles que sofrem. Que a vossa bondade permita aos espíritos consoladores derramarem por toda a parte a paz, a esperança e caridade. Deus, um raio, uma faísca do vosso amor pode abrasar a terra. Deixai-nos beber nesta fonte de bondade fecunda e infinita, e todas as lágrimas secarão, e todas as dores acalmar-se-ão. Um só coração, um só pensamento subirá até vós, como um grito de reconhecimento e amor. Como Moisés sobre a montanha, nós vos esperamos com os braços abertos. Ó bondade, ó beleza, ó perfeição, e queremos de alguma sorte merecer a vossa misericórdia. Deus, dai-nos a força de ajudar, o progresso espiritual, a fim de subirmos até vós. Dai-nos a caridade pura, dai-nos a fé e razão, e dai-nos a simplicidade que fará de nossas almas um espelho, onde refletirá a vossa divina imagem. Você, amigo e ouvinte da Liberal FM, acredite na força, no poder e no amor de Deus, para que possa se levantar todas as vezes que cair. Diga sempre a você mesmo: vou conseguir superar todas as dificuldades, serei um vencedor, pois sou filho do Deus vivo, o rei do universo.
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1: 5:23.
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0: 5:42.
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1: 6 e 2.
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1: 6:20.
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0: Muito obrigado. Obrigado,
1: PC.
0: Obrigado, Camboriú.
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3: A partir deste momento, com o poder do Divino Espírito Santo, passo a apresentar o programa Fé e Esperança. Amigos e amigas, quero iniciar este programa agradecendo a Deus, ao nosso Pai Celestial, por mais um dia de vida, por mais uma oportunidade de correr atrás dos nossos objetivos. Amigos e amigas, quero iniciar te dizendo que nunca na história da humanidade a humanidade precisou, como está precisando neste momento, de uma paz espiritual, de uma pessoa capacitada espiritualmente para desembaraçar a tua vida, dizer o que realmente está se passando e dar um baixo no teu sofrimento, afastando a negatividade, afastando aquelas pessoas negativas da tua vida, porque a negatividade, ela traz negatividade. Enquanto mais você pensa negativo, mais as coisas se fecham em tua vida. Amigos e amigas, pensar positivo não é errado. Mesmo que a pessoa estiver embaraçada, estiver com alguns problemas em sua vida, você não deve desistir, porque para todo problema existe solução. Basta você confiar em Deus e procurar uma pessoa capacitada espiritualmente para te ajudar, para te resgatar do fundo do poço onde tu está neste momento. É através do grande poder sobrenatural da fé, através da mediunidade do Espiritismo, através do grande conhecimento de guias, guerreiros e orixás, através do meu conhecimento espiritual, eu, professor Costa, estou preparado espiritualmente para te ajudar, para estender a mão amiga, forte, né? E te puxar do fundo do poço onde tu está neste momento. Não deixe que a macumba, a bruxaria, o inimigo que tem raiva de você, né, possa te destruir, mais ainda, possa até mesmo atingir a tua filha, o teu filho, o relacionamento do teu filho, da tua filha, daquela pessoa que tu mais ama. Porque quando você se acovarda por trás de um problema, né, a tendência é você sofrer. Amigos e amigas, nós não podemos jogar, né, a culpa toda para cima de Deus. Deus te dá força, coragem e a sabedoria, né, a oportunidade de tu se libertar e sair desta macumba, dessa bruxaria. Porque eu te digo, né, que aqui na terra tem a pessoa que faz e tem a pessoa também que desmancha. Então eu te convido a tu chegar até a mim. Eu, professor Costa, estou preparado espiritualmente para desembaraçar, né, a tua vida. Estou aqui desafiando a macumba, a bruxaria, para cortar o mal pela raiz. Não sou Deus pelo que digo, nem pelo que mostro, nem pelo que eu faço. Mas dentro do meu conhecimento espiritual, estou preparado espiritualmente para te revelar como começou, da onde foi feito e como foi feito isso em tua vida. Como vai ser desmanchado esta macumba? Porque eu te digo, a macumba, ela faz tu rastejar. Ela tira teu sono, ela tira teu sossego, o teu apetite, ela tira a tua família de perto de tu, ela tem afastado o teu esposo, a tua esposa, ela tem fechado as portas do teu comércio, ela tem embaraçado que até mesmo hoje tu é uma pessoa que essa pessoa tem um patrimônio bom. Preste bem atenção no que eu vou falar. Você hoje tem um patrimônio bom, mas você não consegue, né? E esse teu patrimônio, você está vendo, né, tudo ir por água abaixo. Aos poucos sair, né, das tuas mãos. Aos poucos, tu vai gastando. Tu não sabe mais investir, tu não sabe mais fazer nada, né, que te dê um retorno. Só você gastando, né? E isso não é porque você queira gastar, não. É porque aparecem as contas e aos poucos isso está indo. Isso não é porque você queira, repito, e sim através do que mandaram fazer na tua vida, para tu não ter mais paz, nem felicidade, nem harmonia. Tu não conseguir mais nada no lado financeiro e tu tá vendo aí tudo ir por água abaixo e que Deus o livre ficar até sem nada. Vem até a mim para saber a realidade, limpar a tua vida e tu voltar para prosperar novamente.
4: Sua carta.
5: E dentro do programa Fé e Esperança, a carta do ouvinte. Essa carta é de uma pessoa que me escreve, que conta: professor Costa, escrevo para o seu programa para relatar o que está acontecendo. Sou uma mãe, ajudei muito meu filho, ele me ajudou muito e ainda hoje nós se ajudamos. Então, professor Costa, recorra ao Senhor para saber o que está se passando na vida do meu filho. Ele chegou de viagem tão bem, de repente começou a beber, de repente abandonou a casa, se separou e agora ele não quer nem saber da esposa dele. Quando eu falo para ele procurar a esposa dele e se entender, voltar para a casa dele, ele pede para mim nem falar no nome dela. Fizeram um trabalho, uma macumba tão grande, tão pesado, para o meu filho separar. Eu tenho certeza que foi o ex-patrão dele aqui da cidade que demitiu ele, porque ele trabalhou uns 10 anos e trabalhou sem esses 10 anos e não teve os direitos sequer. Então, ele com certeza mandou fazer alguma coisa para o meu filho. Me diga aí vai o meu nome. Quero que o Senhor me responda alguma coisa que está se passando em minha vida e na vida do meu filho, com a esposa dele e com os filhos dele. Me ajude, pelo amor de Deus. Aqui fica uma mãe preocupada com o filho. Olha, mãe preocupada com o filho, eu quero que vocês prestem bem atenção. O que acontece? O seu filho voltou de viagem muito bem. Mas só que o que acontece? Lá ele tinha outra mulher, ele iludiu essa mulher, passou muito tempo, ela ficou grávida, ele não deu mais atenção a ela, e aí o que acontece? Lá o filho dele nasceu, e aqui, depois que ele chegou, a esposa dele viu as mensagens de amor, né? Viu as mensagens de carinho que ele mandando, E quando ele bebeu, ele deixou o celular, né? E a esposa dele pegou a senha dele, que era o dedo, colocou, abriu o celular e viu todas as mensagens. Então mandou mensagem lá, deitada com ele, para a mulher que ele conseguiu lá em São Paulo. E daí então, eu quero que você converse com ele, que ele vai confessar que a mulher de lá se juntou com a mãe dela e mandou fazer um trabalho pesado para ele deixar a esposa dele aqui, que isso aconteceu, e voltar para lá. E é o que vai acontecer, viu? Ele vai voltar para lá, porque ele está sendo amarrado através de macumba, de bruxaria, feitiçaria, e vai abandonar de uma vez a família dele. Ele não quer de lá, ele tem que assumir o filho, né? Tem que assumir, porque ele fez, ele tem que arcar com as responsabilidades, mas só que ele não pode deixar a família dele assim. Venha até a mim o mais rápido que puder, que eu vou ajudar o seu filho. Não precisa ele vir, traga só o foto dele ou uma peça de roupa, o nome completo e a idade, que eu vou ajudar. Aqui está a tua resposta, espero ter te ajudado.
6: 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Lembrando também que você pode participar do nosso programa. Escreva tua cartinha, coloque teu nome completo, a data do nascimento, envia fotografia se quiser, né? Ou se puder, através do WhatsApp também, você pode enviar tua cartinha, né? Ou entregar na portaria da rádio, né, aqui em Pubi. Portanto, você pode se identificar por uma flor, por um pássaro, pelo que você queira. Não divulga o nome de ninguém no ar, só divulga apenas as iniciais e por um pseudônimo que você manda se identificar. Você pode se identificar por uma rosa, por uma flor, por um cravo, pelo que você queira se identificar. 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
7: Você acabou de ouvir o programa espiritual Fé e Esperança com o mestre dos orixás, o médium vidente, professor Costa. Se de alguma forma você se sentiu tocado ao ouvir o programa do professor Costa, é sinal de que você precisa de uma ajuda espiritual. Você que tem problemas amorosos, problemas de insônia, se você é daquelas pessoas que manda buscar e não vem, vai buscar e não traz. Se você é daquelas pessoas que lutam tanto por um grande amor e esse amor vai cair nos braços de uma outra pessoa. Se você é daquelas pessoas que dá um passo para frente e 10 para trás, nada dá certo. Se você é daquelas pessoas que vem lutando muito para tirar uma pessoa do vício da bebida, das drogas, mas não consegue. Se você é daquelas pessoas que bate em tantas portas atrás de emprego e essas portas nunca se abriram, por quê? Você sabia que isso pode ser obra de inveja do inimigo oculto? Aquela pessoa que não quer ver a sua felicidade? Lembre-se que o seu destino pode ser traçado de maneira benéfica. O mal pode ser afastado quando se usa a força do bem. Se você se sentiu tocado ouvindo o programa do professor Costa, venha ao seu consultório espiritual receber uma bênção, uma oração para fechar seu corpo contra toda e qualquer maldade que jogarem em cima de você. O professor Costa vê tudo aquilo que você não consegue enxergar, pois ele tem o dom da espiritualidade. Através dos seus trabalhos espirituais, ele lhe mostrará o mal que o seu inimigo oculto está fazendo para aniquilar, acabar com a sua vida. Se você está passando por problemas frequentes, é sinal de que a energia negativa está fragilizando a sua vida, para que nada, absolutamente nada dê certo. Amarração amorosa, inveja, olho grande, casamentos em crise, brigas familiares, divergência entre irmãos, maus vizinhos, vícios incontroláveis, queda no comércio, desemprego, depressão, doenças misteriosas e muito mais. Até o próximo programa, se assim o Criador nos permitir.
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9: 6:58.

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1: Agora 7 da manhã, mais 34 minutos, 7:34. Bom dia, sexta-feira, 11 de setembro de 2026. Começa agora pela Rádio Liberal FM, a primeira edição do Jornal da Liberal. Apresentação, produção e trabalhos técnicos de Chico César. Bom dia a todos os ouvintes do Jornal da Liberal de toda a região do Araripe. E vamos aos principais destaques dessa edição.
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1: Nova carteira de identidade terá biometria obrigatória para benefícios. Planos de saúde terão que cobrir mamografia digital para todas as idades. MEC define regras para férias escolares durante a Copa Feminina de 2027. Poupança tem saída líquida de 10,5 bilhões de reais no mês de agosto. Giro policial das últimas horas: vizinho arromba porta de residência e faz ameaças de morte contra a mulher. Motociclista é detido após ser flagrado transportando drogas. Polícia Militar apreende moto sem placa, retrovisores e farol, conduzida aí, né, por homens sem CNH. Dupla em moto mata homem a tiros no bairro Alto da Temperatura. Essas e outras, a partir de agora, no seu Jornal da Liberal, que começou e já está no ar.
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1: Querido, bom dia para você que quer ficar muito bem informado, já está ligado aí, não é? Com seu rádio aqui na nossa programação, na 99,5, estamos chegando com o nosso jornal já nesse início de manhã, para deixar você por dentro do que acontece no nosso país, no nosso estado e também na nossa região. Então sejam bem-vindos e bem-vindas, muito obrigado. A partir de agora, a gente chega com noticiário nacional, estadual e também regional, para você ficar muito bem informado. Você aqui tem vez e voz, 996005000, 87996005000, é o nosso telefone para você interagir aqui com a nossa bancada, expondo suas ideias, críticas, elogios, reivindicações, tudo isso e muito mais, com total responsabilidade no assunto abordado. Vamos aí para o nosso intervalo comercial. Na volta a gente já começa a deixar você por dentro de tudo que aconteceu na tarde e noite de ontem e início da manhã de hoje aqui no nosso jornal. Para o intervalo.
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1: Agora 7h40 na sua manhã de sexta-feira. Manda aquele abraço aí para o nosso amigo Valmir, já está com o rádio ligado aí, né, na nossa programação. Também a nossa amiga Francisca da Serra da Inveja, aquele bom dia. Muito obrigado, ouviu, pelo carinho, pela audiência. A gente chega com as primeiras informações nessa manhã de sexta-feira.
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1: Vamos falar sobre a nova carteira de identidade para né, você que vai tirar ainda, né? E ela terá biometria obrigatória para benefícios, viu? O governo federal vai ampliar gradualmente, viu? É gradualmente a exigência de biometria para concessão, manutenção e renovação de benefícios sociais e previdenciários. A previsão é que a carteira de identidade nacional, assim, se torne aí a única base biométrica aceita para esses procedimentos a partir de 2028. A mudança faz parte da implantação de um sistema de identificação biométrica para beneficiários. E segundo o governo, haverá um período de adaptação para quem já recebe benefícios. Até 31 de dezembro de 2026, pessoas que já possuem assim poderão validar a biometria. Também serão aceitos registros vinculados à Carteira Nacional de Habilitação CNH, título de eleitor e passaporte. A partir de 1º de janeiro de 2027, quem ainda não tiver assim, poderá utilizar a biometria da CNH, do título de eleitor ou do passaporte, desde que o cadastro tenha sido realizado até 31 de dezembro de 2026. A partir de 1º de janeiro de 2028, assim passará a ser a única base biométrica aceita para concessão, manutenção e também renovação dos benefícios abrangidos aí pela medida. A adoção escalonada tem como objetivo permitir que os beneficiários regularizem a identificação antes da exigência definitiva. A mudança pretende ampliar a segurança na identificação dos beneficiários e reduzir possíveis fraudes nos programas sociais e previdenciários. A recomendação é que a população acompanhe os prazos de previdência e, né, providencie aí a regularização da biometria dentro do período de transição. Portanto, está aí, né, nova carteira de identidade terá biometria obrigatória para beneficiários.
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1: Vamos falar sobre a CNH, que o STF mantém uso de carro particular em aulas e provas práticas. O Supremo Tribunal Federal arquivou uma ação que questionava o uso aí de carros particulares em aulas práticas e exames de direção para obtenção aí da Carteira Nacional de Habilitação, a CNH. Com a decisão, permanece válida a regra que permite utilizar veículos pessoais sem modificações ou adaptações nessas atividades. A ação contestava aí uma resolução do Conselho Nacional de Trânsito, CONTRAN, sob o argumento de que a medida poderia contrariar o Código de Trânsito Brasileiro, CTB. Ao analisar o caso, o STF entendeu que a discussão deveria ser inicialmente tratada à luz das normas, né, infraconstitucionais de trânsito, não cabendo ao tribunal avaliar a questão constitucional naquele processo. Na prática, a decisão não altera as regras que estão aí em vigor desde dezembro de 2025. O candidato continua podendo utilizar um veículo particular, sim, nas aulas práticas e no exame de direção. A regulamentação aí permite o uso de automóveis destinados à formação de condutores ou utilizados eventualmente para aprendizagem, independentemente de que seja, né, de quem seja aí o proprietário. A medida integra as mudanças promovidas pelo CONTRAN na formação aí de novos motoristas, que também retiraram aí a obrigatoriedade de realização de todas as aulas práticas em autoescolas. Com o arquivamento da ação, permanece autorizada a utilização de carros particulares sem adaptações durante a preparação e o exame prático para obtenção da CNH. As demais regras estabelecidas aí pelo CONTRAN para a formação de condutores continuam válidas.
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0: segue a deixar você muito bem informado nessa manhã, não é? De sexta-feira, sextou, já estamos por aqui. Hoje, dia de Feira Livre na cidade de Trindade, não é? A gente manda aquele abraço para todos os feirantes e desejando um bom dia e bom trabalho. Ó, planos de saúde terão que cobrir mamografia digital para todas as idades. A Agência Nacional de Saúde Suplementar, ANS, ampliou aí a cobertura obrigatória da mamografia digital pelos planos de saúde. A partir de 1º de outubro, o exame deverá ser disponibilizado para qualquer pessoa quando houver a indicação médica sem limite de idade. Até então, a cobertura obrigatória era prevista para mulheres entre 40 e 69 anos. A mudança foi aprovada pela ANS em decisão anunciada nesta quinta-feira 10 e amplia o acesso ao exame utilizado na identificação precoce do câncer de mama. A mamografia digital é uma versão aí mais avançada do exame convencional e pode detectar alterações antes mesmo do surgimento aí de sinais perceptíveis ao toque. A tecnologia também permite armazenamento digital das imagens, facilita comparações aí em exames posteriores e pode reduzir o tempo de compressão aí, né, de compressão das mamas e também a exposição à radiação. A ampliação aí da cobertura ocorre no período que antecede aí, né, o Outubro Rosa, campanha dedicada à conscientização sobre prevenção e diagnóstico do câncer de mama. E segundo a estimativa do Instituto Nacional de Câncer, né, o INCA, o Brasil deve registrar cerca de 73.610 novos casos de câncer de mama por ano. A identificação precoce da doença aumenta as possibilidades de tratamento e pode reduzir a necessidade de procedimentos mais invasivos. A decisão foi discutida na comissão aí de atualização do rol de procedimentos e também de eventos em saúde suplementar. O entendimento aí predominante foi de que a mamografia digital já está consolidada como recurso importante para o diagnóstico oncológico. A nova regra utiliza o termo todas as pessoas, ampliando a garantia de cobertura independentemente de gênero, e dessa forma, pessoas não binárias também estão incluídas desde que exista indicação médica para a realização aí do exame. Com a mudança, a cobertura da mamografia digital deixa de ter a faixa etária como único critério obrigatório e passa a considerar a necessidade clínica do paciente. A medida busca ampliar o acesso ao diagnóstico precoce e facilitar a identificação de alterações suspeitas. Importantíssimo, né? Importantíssimo. Muito bom. Eu acho que realmente ter aquele limite da faixa etária, eu acho que realmente isso aí é ultrapassado, né? Então, planos de saúde terão que cobrir mamografia digital para todas as idades.
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0: Agora, 7:48, 7:48. O MEC define regras para férias escolares durante a Copa Feminina de 2027. Você tá sabendo aí, né? No ano que vem, o Brasil vai sediar a Copa Mundial aí, feminina, viu? O Ministério da Educação, MEC, estabeleceu orientações para a organização aí das férias escolares de 2027, durante a realização aí da Copa do Mundo Feminina, que vai acontecer aqui no Brasil. A competição será disputada de 24 de junho a 25 de julho, com 64 partidas entre 32 seleções. O Mundial terá jogos em 8 estados: Bahia, Minas Gerais, Ceará, Rio Grande do Sul, Pernambuco, Rio de Janeiro, São Paulo e Distrito Federal. As mudanças no cenário serão definidas conforme o impacto aí da competição em cada região. Nas 8 cidades sede e em cerca de 174 municípios de regiões metropolitanas ou áreas de influência direta, as redes de ensino deverão aí ajustar o recesso para coincidir aí com o período do torneio. Nas demais localidades, estados e municípios terão autonomia para decidir se vão adaptar as férias. A decisão deverá considerar aspectos educacionais, sociais, econômicos e climáticos de cada região. As orientações estão aí previstas no parecer CNE/CEB, número 7 de 2026, do Conselho Nacional de Educação, homologado pelo MEC. E o documento busca, né, padronizar as regras e garantir segurança jurídica para escolas públicas e privadas durante o evento. A adequação pretende facilitar o acompanhamento dos jogos por estudantes e profissionais da educação, além de contribuir para a organização aí do transporte e também da mobilidade nas cidades. Mesmo com as mudanças, as redes de ensino deverão cumprir os 200 dias letivos e a carga horária mínima anual estabelecida aí por Lei de Diretrizes e Bases da Educação Nacional, o LDB. As regras também alcançam aí cursos de qualificação profissional e de educação profissional técnica de nível médio previstos aí na legislação. A organização antecipada desses calendários permitirá que as redes de ensino se preparem para os impactos da Copa do Mundo Feminina de 2027, sem comprometer o cumprimento aí das exigências educacionais previstas em lei. Portanto, está aí. MEC define regras para férias escolares durante a Copa Feminina de 2027. Então, também acho importantíssimo, né? Acho importantíssimo porque vai ter professor que quer assistir, tem alunos também que queiram assistir e aí esse período vai ser realmente de encontro a isso, né?
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0: Ligando o Sertão do Araripe através da notícia. Estudantes podem se inscrever no PEDMEI e licenciaturas. Estudantes que ingressaram em cursos presenciais de licenciatura em 2026 já podem se inscrever no PEDMEI e licenciaturas. Podem participar aqueles que tiveram aí pelo menos 650 pontos no Exame Nacional do Ensino Médio, o Enem, e foram matriculados por meio aí do Sisu, ProUni ou FIES, seguindo aí a ordem, né, de prioridade prevista no programa. As inscrições ficam abertas até 19 de dezembro, enquanto houver vagas, e devem ser feitas pela plataforma Freire, pelo endereço freire.capes.gov.br. Repetindo, freire.capes.gov.br. A bolsa é de R$ 1.050 por mês durante aí todo o curso. Esse valor, R$ 700 podem ser sacados mensalmente e R$ 350 ficam depositados em uma poupança. E segundo o Ministério da Educação, o saque da poupança depende aí do ingresso do estudante como professor em uma rede pública de ensino em até 5 anos depois da conclusão aí da licenciatura, né? Da conclusão aí da licenciatura. E as dúvidas podem ser encaminhadas para o e-mail pdm.licenciaturas@capes.gov.br. Repetindo, pdm.licenciaturas@capes.gov.br.
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0: Oi, Brasil, né? Prêmio Brasil de Ensino de Matemática está com inscrições abertas. Estão abertas até 12 de outubro as inscrições para a primeira edição aí do Prêmio Brasil de Ensino de Matemática na Educação Básica. Podem participar professores, escolas, redes de ensino e órgãos de gestão educacional. As inscrições devem ser feitas pelo site do Instituto de Matemática Pura e Aplicada, o INPA. E segundo o Ministério da Educação, o prêmio tem duas categorias. A de docentes é dividida entre anos iniciais e finais do ensino fundamental e ensino médio. Já a categoria instituições é destinada aí a escolas, redes de ensino e órgãos de gestão educacional. Para participar, é preciso aí apresentar práticas desenvolvidas na educação básica brasileira. Entre os critérios de avaliação estão os resultados e evidências de impacto na aprendizagem, contribuição para a equidade e possibilidade de continuidade e aplicação aí da experiência em outros contextos. Serão selecionados até 20 vencedores que irão receber certificado de reconhecimento. As regras completas e também os critérios de avaliação estão aí no edital do prêmio. Acesse agora mesmo, acesse em gov.br/MEC. Acesse em gov.br/MEC.
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0: É você, ficando muito mais informado. Aquele abraço para você, sempre ligado aqui na nossa programação. Deixa eu mandar aquele bom dia, bem especial aí pra Zuleide, lá no sítio Meleiro, que está aí com o rádio ligado, tá na escuta do nosso programa, do nosso jornal. Ela diz assim: o Chico César adoro, tá certo? Eu e minha filha Jéssica, Jéssica Laiane também, o meu filho Lailson, isso, meu esposo Ailton. Então mande sempre um alô, valeu aí, abração pra você aí, tá bom, Zuleide? Toda a família, muito obrigado aí pelo carinho e também o rádio ligado aqui na nossa programação, tá bom? Vamos lá, aquele abraço aí pra gente que se liga na gente, ligado aqui no nosso canal. Alô, você, bom dia.
2: Bom dia, Chico César, meu parceiro, Gaguinho de Santa Cruz, na sintonia do Jornal da Liberal. Primeira edição, né? Não é isso, meu parceiro? Mas a minha mãe, a mamãe, a Marilene, viu? Manda aquele alusão sempre, meu parceiro, para todos os meus amigos, viu? Nosso amigo Heraldo, que tá sempre na Pucaia. Amaro, cuida, Amaro. Negona e Creuda, viu? E a todos que tá na sintonia, meu parceiro. Bom dia, bom dia, bom dia.
0: Chico, bom dia, tá aí o nosso amigo Gaguinho lá de Santa Cruz, sua mãe, Marilene, sempre, sempre também na escuta e participando com a gente aqui, não é? Dá aquele bom dia aí pra Ivonete e toda a família, né? Lá no sítio Queimadas, em Santa Cruz da Venerada. Todo mundo ouvindo aí também o nosso jornal, essa manhã de sexta-feira. Francisca da Paz Horas, na Base do Meio. Falar em Base do Meio, vou estar aí domingo, viu, Francisca? Domingo pela manhã, na Base do Meio, né? Vai ter um jogo aí, um futebol. Eu, como técnico aqui de uma equipe do Oriflá, veteranos, a gente vai estar jogando aí, né, pela manhã, no domingo que vem, né? Dia 13. Aquele abraço pra você, bom dia, viu? Obrigado mesmo pelo carinho. Tem mais gente aqui com a gente?
3: Bom dia, Chico César, Ana Paula e Aldenor, eu tô falando de Bodocó, tô assistindo seu jornal. Um bom dia pra vocês, um bom final de semana.
0: Bom dia pra você também, obrigado, viu? Muito obrigado aí pelo carinho, pela audiência. Tem mais gente aqui com a gente.
4: Bom dia, Chico César. César, manda um alô aí pra Natan, lá em Riba da Serra. Tá trabalhando lá na Serra, lá. Aí quem fala é Tão do Jardim. Ei, Chico César, o Flamengo ontem foi show, né? Show de bola, né?
0: Foi, o Flamengo foi show de bola.
4: O Flamengo teve levado de 3-4, deu 2-0.
0: É, o Tancara já tava aí tristinho hoje, viu? Agora é triste só porque o Flamengo venceu, que coisa, né? Eu vou para o intervalo e volto já já. Se liga aí, continue que a gente daqui a pouco ainda vai mandar aquele abraço, aquele alô bem especial para você que está sintonizado e participando com a gente aqui do Jornal em sua primeira edição. Sexta-feira, né? Sextou. E o programa é todo seu, é light. Vamos nessa.
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0: Bom, já estamos de volta agora, 8:06, 8:06. É, perguntando aqui, né? Vou estar assim aí, né? Domingo pela manhã, viu? A partir das 8:00 da manhã a gente tá chegando aí na base do meio. Quer dizer, pode ser até antes, né? Porque o jogo tá marcado aí para 8:00. Olha aquele bom dia aí para a Jaque, né? A Jaqueline, é, no sítio Garrote, e seu João Moura, né? O pai dela aí, seu João Moura, no sítio Garrote, que estão aí ouvindo a nossa programação, né? Aquele abraço, muito bom dia.
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0: E a gente volta a deixar você muito bem informado, falar sobre a poupança, que tem saída líquida de 10,5 bilhões de reais nesse mês de agosto. A caderneta de poupança registrou aí saída líquida de 10,5 bilhões de reais no mês de agosto de 2026, conforme dados divulgados pelo Banco Central. No mês, os saques aí alcançaram 368,2 bilhões de reais, enquanto os depósitos somaram 357,7 bilhões. Os rendimentos creditados totalizaram 6,5 bilhões de reais, né? Com o resultado, o saldo total da poupança permanece pouco acima de 1 trilhão de reais. Agosto foi o terceiro mês consecutivo em que as retiradas superaram aí os depósitos. Em 2026, apenas maio apresentou aí resultado positivo. No acumulado do ano até agosto, a poupança registra aí 57,1 bilhões de reais em retiradas líquidas. A manutenção da Selic em patamar elevado é apontada aí como uso e um dos fatores que estimulam investidores a buscar aplicações como, né, com potencial de rendimento maior. A taxa básica de juros está atualmente em 14% ao ano, após ter, né, permanecido em 15% entre junho de 2025 e março de 2026. Juros elevados tendem a tornar outras modalidades de investimento mais atrativas. Apesar da redução aí recente da inflação, fatores externos como a alta dos preços de combustíveis e também alimentos provocados provocada pelo cenário internacional,

0: pode dificultar os novos cortes na taxa básica. O movimento de saída da poupança reflete a busca por alternativas de investimento em um cenário de juros ainda elevados. Os dados de agosto também antecedem a divulgação aí da inflação oficial do mês, prevista pelo IBGE para esta sexta-feira, portanto hoje, dia 11, né? Pois é, a retirada está muito aí da poupança, e hoje a poupança é só para você ter mais uma segurança, né? Tá guardado o dinheiro, é você que consegue ter, porque rendimento realmente na poupança não tem, né? Você que deposita pouco, você que está lá tentando, vamos dizer assim, um aumentozinho, ter um jurozinho por mês, não tem de jeito nenhum na poupança.
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0: Vamos falar sobre a nova lei que acaba com a taxa das blusinhas nas compras pela internet? Pois é. Uma lei aí sancionada, foi sancionada ontem, viu? Foi sancionada ontem, já está em vigor. Altera aí a tributação simplificada das remessas postais internacionais. Com isso, tem fim a chamada aí da taxa das blusinhas e nas compras aí pela internet, viu? A nova legislação acaba com a cobrança do imposto de 20% sobre compras de até $50 e limita essa aplicação aí para mercadorias de até $3.000 por remessa. A nova lei também cria tratamento especial para medicamentos destinados a pacientes que precisam importar produtos não disponíveis no mercado nacional. Para ter acesso ao regime, o medicamento deve ser um produto sem similar nacional, ter classificação reconhecida pela Agência Nacional de Vigilância Sanitária, Anvisa, e além de ser importado por pessoa física para uso próprio individual e ser destinado ao tratamento de doenças raras ou negligenciadas. A legislação também confere ao Ministro da Fazenda a competência para alterar as alíquotas do imposto de importação aplicáveis a essas operações. A pasta deverá realizar monitoramento periódico, né, dos efeitos econômicos do regime tributário, com avaliações em intervalos máximos de 6 meses. Os estudos vão analisar os impactos sobre emprego e renda, mão de obra, competitividade da indústria e do varejo nacional, além dos preços ao consumidor, o volume e também o valor aí das remessas internacionais. Já o Congresso Nacional deverá apresentar até o dia 30 de abril de cada ano relatórios sobre o impacto econômico e fiscal da medida, a arrecadação obtida, os efeitos sobre indústria e comércio nacionais e a estimativa de renúncia de receitas para o exercício seguinte.
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0: Fala sobre o IMED, que indica intensificação constante no fenômeno El Niño até o final de 2026, viu? Então a gente, né, com certeza vai ter essa mudança de clima de repente, vamos dizer assim, né? Em uma determinada região, em todo o nosso país. Informações aí do Instituto Nacional de Meteorologia, o IMET, indicam uma intensificação constante do fenômeno El Niño até o final de 2026. E segundo o IMET, as anomalias aí da temperatura da superfície no mar ultrapassaram aí os 3 graus no Pacífico Equatorial Leste, aí no mês de agosto. E além disso, a probabilidade no hemisfério sul de um evento muito forte durante aí a primavera e também o verão de 2026 e 27 supera aí os 90%. Enquanto a probabilidade aí de 75% de ser o evento mais forte registrado desde 1950, viu? Durante aí o trimestre outubro, novembro e dezembro de 2026. Olha o que vem aí pela frente, né? O fenômeno El Niño é caracterizado aí pelo aquecimento das águas superficiais do Pacífico Equatorial Central e Leste. O La Niña, né, pelo resfriado aí dessas águas, e já a fase de neutralidade é quando não são observadas condições características de El Niño ou La Niña. Essas fases não ocorrem de maneira regular, mas se alternam geralmente em intervalos de 2 a 7 anos. As alterações modificam aí os padrões de circulação atmosférica, temperatura e precipitação aí em diferentes partes do planeta. Por essa razão, embora seja aí um fenômeno natural, as diferentes fases podem exercer influência significativa sobre o clima de diversas regiões, inclusive do Brasil. Pois é. Ontem, né, no Paraná já foi aí muito vento, muita chuva, realmente a população aí de uma certa parte lá do Paraná sofrendo, né, com as consequências aí, né, do El Niño. São Paulo, né, tive uma irmã que viajou, mais uma cunhada e uma prima, que chegaram ontem lá em São Paulo e também me contaram aí que o frio tá grande, frio e chuva também lá na capital paulista. Esse é o El Niño, que está aí, tá certo, no mundo inteiro.
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0: Vamos falar agora sobre o sorteio da Mega Sena de ontem, que acumulou, viu? O sorteio acumulou e vai o prêmio para 85 milhões de reais. Vamos conferir aqui as dezenas sorteadas na noite de ontem. Nenhum apostador acertou aí as 6 dezenas do concurso 3.056 da Mega Sena, realizado na noite de ontem, dia 10. O prêmio acumulou e está estimado em 85 milhões de reais para o próximo sorteio. Os números sorteados foram 14, 21, 25, 40, 51 e 56. Repetindo, as dezenas sorteadas na noite de ontem da Mega Sena: 14, 21, 25, 40, 51 e 56. 50 apostas acertaram as 5 dezenas e irão receber R$ 45.990 cada. 3.344 apostas acertaram aí 4 dezenas e irão receber R$ 1.133 cada. O próximo concurso acontece no domingo, dia 13, às 11 horas da manhã. E as apostas podem ser feitas até às 22 horas, horário de Brasília, de sábado, dia 12, em qualquer lotérica do país ou pela internet, no site ou aplicativo da Caixa. E a aposta simples com 6 dezenas custa R$ 6. Portanto, tá aí, Mega Sena. Prêmio acumulou aí e vai para 85 milhões de reais para o próximo concurso, o próximo sorteio que acontece aí no domingo, 11 horas da manhã.
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0: Olha, tem um projeto aí que limita rolagem infinita em redes sociais após 30 vídeos vistos, viu? O projeto de lei 3.046 de 2026, de autoria do deputado Capitão Augusto do PL de São Paulo, estabelece limites para o uso aí da rolagem contínua e automática, conhecida aí como Infinity Scroll, em redes sociais no Brasil. A regra será aplicada a plataformas com mais de 2 milhões de usuários ativos por mês ou aquelas em que a rolagem de vídeo seja o principal recurso. A medida, segundo o projeto, busca reduzir o uso compulsivo das redes sociais e também os possíveis impactos sobre a saúde mental dos usuários. Pela proposta, as plataformas deverão interromper automaticamente por 5 minutos a rolagem contínua depois da exibição aí de 30 vídeos consecutivos em uma única sessão. Cada vídeo será contabilizado individualmente a partir do momento em que aparecer na tela, mesmo que seja assistido apenas parcialmente. E durante os 5 minutos de interrupção, a plataforma deverá exibir uma mensagem relacionada à saúde mental. O texto também determina que o usuário possa visualizar de forma clara quantos vídeos já assistiu e quantos ainda poderá acessar antes da pausa obrigatória. A justificativa? Capitão Augusto argumenta que a rolagem infinita, foi desenvolvida aí

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0: 8:22, 8:22, a gente agradece a você pelo carinho, pela audiência e a gente segue aqui com o nosso jornal em sua primeira edição. Vamos aí destacar agora, né, o noticiário policial das últimas horas aqui na nossa programação.
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0: vizinho arromba porta de residência e faz ameaças de morte contra a mulher. Policiais militares do 14º BPM foram acionados pela Central de Operações no início da manhã da terça-feira para verificar uma ocorrência de desentendimento entre vizinhos no bairro Bom Jesus, em Serra Talhada. De acordo aí com o boletim de ocorrência, ao chegar ao local, a solicitante relatou ao efetivo policial que seu vizinho teria arrombado a porta de sua residência e, em seguida, proferido aí ameaças contra ela, afirmando ainda que, né, caso acionasse a polícia, ela iria sofrer as consequências. E diante do ocorrido, os envolvidos foram conduzidos à delegacia de polícia civil local para adoção das medidas cabíveis.
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0: Motociclista é detido após ser flagrado transportando drogas. Policiais militares da Rocrop prenderam aí um suspeito de tráfico de drogas na segunda-feira no bairro ABB, em Serra Talhada. A denúncia partiu de populares e as informações eram que um homem numa moto Honda Bros cor branca estava transportando entorpecentes na localidade. De acordo aí com informações da PM, o efetivo visualizou aí o veículo com as mesmas características repassadas e, durante a abordagem, o fato foi comprovado. Durante a busca pessoal, foram encontrados cerca de 50 gramas de maconha em sua posse. Ao ser questionado, o homem relatou que dentro da sua casa ainda tinha mais drogas e os policiais foram até o local e encontraram aí 100 gramas de maconha. O homem foi conduzido à DP local.
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0: Polícia Militar apreende moto sem placa, retrovisores e farol, conduzida aí, né, por homens sem CNH. Uma moto com diversas irregularidades foi apreendida aí por policiais militares do 8º BPM na quarta-feira, dia 9, na rua João Marcos, no centro de Mirandiba. O efetivo realizou aí a apreensão após flagrar o homem, né, trafegando aí com veículo sem placa, os retrovisores obrigatórios e também sem um sistema de iluminação dianteiro, ou seja, o farol. Ao fazer a abordagem, a equipe ainda descobriu que o condutor não tinha carteira nacional de habilitação CNH ou permissão para dirigir. Por conta das várias ilegalidades constatadas, o homem e a moto foram levados aí à delegacia de polícia civil da cidade, que adotou as medidas cabíveis, encaminhando assim o veículo para o pátio do Ciretran, em Serra Talhada.
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0: A nossa última dessa primeira edição: dupla em moto mata homem a tiros no bairro Alto da Temperatura. Foi registrado aí um homicídio na noite da quarta-feira, por volta aí das 8h50 da noite, no bairro Alto da Temperatura, em Cabrobó. De acordo aí com a polícia, uma dupla de moto baleou um homem de 39 anos na rua 5 da referida comunidade. Ele chegou a ser conduzido e socorrido para o hospital da cidade, mas não resistiu. Policiais militares da 2ª CIPM ouviram aí testemunhas que apresentaram aí relatos divergentes sobre a cor do veículo utilizado pelos criminosos. Também não há informação sobre a autoria e a motivação do homicídio. Agentes do Instituto de Criminalística IC, naquele momento, fizeram aí a perícia no local e encaminhar o corpo da vítima ao IML de Petrolina. A Delegacia de Polícia Civil de Cabrobó abriu a inquérito para investigar o assassinato.
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0: Mais informações policiais logo mais ao 12h25 na segunda edição dentro do nosso Ronda 99.
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0: Para finalizar, deixa eu dar um toque aqui especial, né? Pra gente que se liga na gente, tá ligado aqui no nosso programa, né? A nossa amiga aí, ali aqui, Francisca da Serra da Inveja, né, Francisca? Muito bom dia para você. Também, né, quem tá com a gente aqui, deixa-me ver, vamos lá.
2: César, bom dia, jornal. Bom dia, Liberal.
0: Heraldo, né?
2: Quem fala é Heraldo, Serra da Matinha, Chico César. Eu gostaria de pedir aí, por gentileza, a Prefeitura de Bodocó, a colaborações aí da prefeitura, que por favor, por gentileza, venha botar os carro-pipa para abastecer as Serra da Matinha, que aqui tá o povo com a cisterna seca, sem água, e o negócio tá feio demais. E bota o exército para trabalhar, por gentileza, bota os pipa aí. A gente pede, por favor, a prefeitura de Bodocó, que bota aí os pipa para abastecer as Serra, o município de Bodocó, que tá sofrendo muito. Valeu.
0: Valeu aí o nosso amigo Heraldo participando com a gente, fazendo esse pedido aí para o departamento, né? Que responde aí, a pasta que responde pelo abastecimento aí, tá bom? Vamos lá, tem mais gente aqui com a gente. Alô, você, bom dia.
3: Chico César, nosso amigo Pinto do Bar,
0: é da Pinto Pintobeira. Bar, beleza.
3: Tô passando pra se comunicar que aqui na Serra hoje tá quente, viu? O clima
0: tá quente, né?
3: Gostoso, mas tá fresinho.
0: Verdade.
3: Super legal, assim, tirado com sol, né? Que nem de história. Enquanto, como é que tá nossa amiga Ana Paula Freitas, rapaz? Já viu na lista que
0: Ana Paula,
3: anima as amanhãs, às meia-dia da tarde do jornal, hein?
0: É, é legal, Ana Paula ela? Tá com a garganta ainda aqui, complicada,
3: rapaz, né? Pega, bota pra arrumar, viu? Bom dia pro nosso amigo Sérgio Gomes de Serra Longa, nosso amigo Nego dela aí, né? Nossa amiga tem Bruno Cacimba Nova, um bom dia pra Ciana, no Sítio Bom Princípio, e a Mara da Liberal, que falou mais na rádio. Então, um bom dia, Chico César, que tá tudo na paz, meu irmão.
4: Bom dia, Chico César, aqui é Josélia, falando da Serra do Valado. Tá tudo bem, graças a Deus, tudo na paz. Tirando a temperatura, né? Tempo quente, mas é assim mesmo.
0: Mandar aquele abraço aqui também para Geraldo Justino, na Fazenda Baraúnas Granito, ouvindo aí o nosso jornal, né? A Ana Paula ainda tá se recuperando, né? Ainda tá aí com a garganta complicada, né? Tá rouca ainda, né? Então, a gente espera que dê tudo certo para segunda-feira, ela tá de volta aqui no jornalismo da emissora, né? Tá se tratando, tá se cuidando, como diz o outro. Alô, você, bom dia.
5: Aqui é Meire da Serra do Olho d'Água. Todo dia eu tô na escuta do seu jornal. E aqui tá muito quente, o sol tá quente,
0: Deixa eu mandar um abraço aí também para o nosso amigo Amaro da Liberal, né, Amaro? Aquele bom dia para você, obrigado mesmo. Seu Antônio Barbosa, lá no sítio Barreiro. Seu Antônio Barbosa, Dona Ginô, também o Romarim, a Ivone, a Elza, toda essa gente boa, sempre, sempre ouvindo aí a nossa programação, né? A gente abraça a todos pelo carinho e também pela audiência, né? E para finalizar, manda um abraço aí para Regiane na Serra da Placa. Bom dia para vocês. Chegando ao final do nosso jornal em sua primeira edição.
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0: E assim chegamos ao final da primeira edição do Jornal da Liberal dessa sexta-feira, 11 de setembro, pela 99,5 Rádio Liberal FM, com sede em Pubi, rua da matriz número 50, primeiro andar centro, sucursal em Ouricuri, Avenida Fernando Bezerra, 419, primeiro andar centro. Com produção do Departamento de Jornalismo da Rádio Liberal FM, com direção geral de Neto Rodrigues e direção de programação de doutora Lorena Kelly. Segunda-feira, às 7:30 da manhã, você acompanha o Jornal da Liberal em sua primeira edição. É o meio-dia e 25 de hoje. Estaremos de volta com o Jornal da Liberal em sua segunda edição. Essa edição teve apresentação, trabalhos técnicos e produção de Chico César. Na sequência, a gente continua no Manhã Liberal. Obrigado a todos pela sintonia. Excelente dia, um forte abraço. O jornalismo volta ao meio-dia e 25, se Deus quiser.
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0: Ele bom dia, estamos chegando, hein? Bom dia, bom dia, bom dia. Agora 8:39.
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0: Esse cara sou eu, meus amores do rádio. Hoje dia do árbitro esportivo, viu? Então, em nome aí do nosso companheiro Tonzinho Sipa, eu quero aí parabenizar o dia do árbitro. Valeu aí, Tonzinho, parabéns para o senhor, viu? E para todos os árbitros, e eu me incluo também, né? Dentro aí desse sistema, como diz o outro, né? Desse hall, vamos dizer assim, né? Pois é, quando fala em sistema, eu já penso uma coisa totalmente ruim, mas não é não, viu? Eita, rapaz, bom dia, então tá aí, árbitro hoje... Dia do árbitro esportivo. Ele é o profissional aí encarregado de dirigir um jogo ou prova esportiva com direito de decisão, né, quanto ao seu desenvolvimento ou aos fatos disciplinares. Na berlinda das competições, o árbitro ou juiz esportivo precisa conhecer bem as regras de cada esporte, ser calmo, preciso e muito atento. E principalmente ser capaz de trabalhar sob pressão. Afinal de contas, grande parte aí do peso das grandes decisões recai sobre o juiz, sem falar na torcida que nem sempre é muito simpática a esta difícil função. Portanto, tá aí, viu? É verdade, né, Tonzinho Sipa? É deixa aí de mesmo, né? Então, parabéns aí, hoje dia do árbitro esportivo. Eita, e o Flamengo ontem, hein, Lidiano Samar? Foi pênalti, meu amigo. E o caminho que vai... O Flamengo agora se classificando e o Corinthians se classificando. Nós vamos ter uma semifinal aí, Flamengo e Corinthians, Corinthians e Flamengo aí na Libertadores, meu amigo aí, o

for pra semifinal aí com o Corinthians, então aí vai ser bom demais, porque Samara é flamenguista, o irmão, netinho, corintiano, então vai ser bom demais, viu? Vai ser peia. Sabe o que é peia? Peia mesmo, meu amigo e minha amiga. Muito bem, pra você curtindo aí a nossa programação. E pra começar musicalmente, chega de conversa. Sucesso com Ina e Pitbull, participação da Dua Lipa e a música Only Hit pra você na melhor programação. Segura aí, ó.

sucesso com Iguinho e Lulinha. Volta pra mim, Gustavo Lima, Bala Mojada, Ina, Pitbull e Dua Lipa. E a música On Hit.

Marquinhos Maranhão e Batista Lima, nossa programação, hein? Passo pra quem na Castela Pix da Patroa. E que Lulinha, volta pra mim. Gustavo Lima, Mala Alojada. Ina, Pitbull e Dua Lipa, Omi Rich. Na melhor sintonia de toda a região do Araripe. Opa, que coisa boa, hein? Bom demais. Nome de B.O. Rezende, ex-namorada de Virgínia Fonseca, usou aí as redes sociais para se pronunciar sobre uma fake news envolvendo aí seu nome e a paternidade aí de Maria Alice, é primogênita da influenciadora aí com Zé Felipe. Através dos seus stories, ele mostrou aí um print do grupo de sua família e uma mensagem recebida de sua mãe, seguida de uma notícia que ela definiu como um absurdo. Uma página do Instagram informou aí que Rezende teria conseguido aí na justiça o direito de realizar um exame de DNA para confirmar que ele seria o pai de Maria Alice. Ao compartilhar o print, Rezende escreveu: eu estava aí na estrada e meus pais me enviaram isso. Olha o nível de absurdo para fazer visualização. Pois é. Em seguida, ele gravou um vídeo repudiando aí a fake news. Olha o nível de absurdo que um infeliz chega para fazer. É, para fazer sim visualização. É impressionante como o cara se sujeita por views, né? Eu estava aí na estrada dirigindo e vi essa postagem no grupo de minha família. A minha vontade era, na hora, parar, né, no acostamento e ligar para o advogado e falar assim: cara, processa esse cara, porque, pelo amor de Deus. Tá aí, meu amigo e minha amiga, né? Ex de Virgínia Fonseca repudia fake news de que seria pai de Maria Alice. Olha o nível de absurdo, rapaz. Pois é, pois é, pois é. Daqui a pouquinho tem essa daqui pra você curtir, ó. Valeu, ó. É o Luiz Carlos e o Raça Negra. O tempo não volta, viu? Mas não volta mesmo. Mas não volta pra ninguém, viu? Né, Lidia de Samara? Não volta pra ninguém, meu amigo. Você acha que volta, é? Ó, segura aí, só um pouquinho.

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9:12 na sua manhã de sexta-feira. Sextou, já estamos por aqui, né? Aí o Léo Dias afirma que ganhava merreca no Fofocalizando. Ô, rapaz, será, pai? Hã? Você que é sintonizado aí, hein, Samara? Me diz aí, o apresentador Léo Dias deu aí o que falar na tarde da última quarta-feira, dia 9 de setembro, ao comentar a demissão aí da apresentadora Carol Lecker do SBT. Ao vivo aí, né, no Melhor da Tarde da Band TV, ele confessou que ganhava uma merreca, né, para levar fofocas ao Fofocalizando. Ao vivo na tela da Band, Léo Dias revelou que, né, para os telespectadores, que ganhava apenas R$3.000 por mês para trabalhar no Fofocalizando. Ele ainda explicou que o valor foi pago durante seus primeiros meses no programa e que logo após participar, né, do programa Silvio Santos, Silvio mandou dobrar seu salário. Ou seja, com pouco tempo no ar na emissora, ele passou a receber R$6.000. Portanto, tá aí. Com o passar dos anos, Léo acabou tendo aumentos significativos. Em 2019, ele passou a receber aí cerca de R$20.000 por mês, pouco antes de deixar o canal. No entanto, ele já estava recebendo aí em torno de 50 a 60 mil mensais. Pois é, rapaz, tá aí, meu amigo e minha amiga. E aí, você, o que diz? A gente trazendo essa fofoca dentro do nosso Manhã Liberal. Simbora. Fofoca também é notícia, viu? É informação. Simbora. Tá vendo a beleza?

0: Baixe licença.
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0: 9:22, 9:22. Recebo você aquele forte abraço, onde quer que você esteja aí ouvindo a nossa programação, hein? Pois é, né? Ó, Nora de Gilberto Gil expõe mágoa após comentário do cantor. Muito ódio, né? Maena, né? Esposa de Ben Gil e Nora de Gilberto Gil revelou que ficou magoada com o sogro após uma crítica ao trabalho musical dela. De acordo aí com a cantora, o episódio aconteceu quando o músico ouviu Aquário, terceiro álbum aí do Tono, banda da qual ela fazia parte. Conforme, né, ela cantou aí no podcast, ela disse o seguinte: o artista escutou aí o disco ao lado de um produtor. Uma das mágoas que eu criei com o Gil foi ouvir o disco do Tono. Aquela expectativa, aquela coisa era grande, mas aí fiquei muito triste com ele. Portanto, tá aí, viu? Liberal na nossa frente, só tem você. Daqui a pouquinho tem essa.
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0: Pra você lembrar de mim, Lauana Prado e participação de Murilo Rupi. Daqui a pouquinho a gente escuta essa. Segura aí.
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Sucesso com Diego e Arnaldo, participação da Mariana Fagundes na melhor programação, Lauana Prado e Murilo Rufi. Ele, bom dia, bem legal pra você, curtindo sempre a 99,5, a gente agradecendo pelo carinho e pela audiência. Simbora.

0: raça negra. Passou por aqui Calcinha Preta, Era do Gelo, Luan Estilizado, também deixando o seu recado aqui no nosso show nessa super manhã de sexta-feira. Ó, daqui a pouquinho a gente vai trazer em destaque aqui o nosso baú da Liberal, viu? E só lembrando que daqui a pouquinho, 11 horas, nós vamos estar recebendo em nossos estúdios, em especial aí, o Padre Natel, tá certo? Padre Natel vai estar com a gente aí no nosso programa, nessa super manhã de sexta-feira. E Antônio Carlos participando com a gente, direto lá da nossa central, viu? Conversando aí com o Padre Natel. Muito bem, então daqui a pouquinho, 11 horas, e 11 horas na programação da Liberal FM. Eu vou para o intervalo e volto já já, se liga aí.
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0: Liberal agora, 9h46, daqui a pouquinho tem o nosso baú da Liberal. 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Liberar agora 9:48.
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0: E você tá ligado na Mais Ouvida? Muito bem, manda aquele bom dia aí pra Luquinha, tá aí na oficina, juntamente aí com o Ronaldo, palmeirense doente, né? Pois é, Ronaldo é palmeirense doente, agora o Luquinha é flamenguista, feliz da vida, né, Luquinha? Beleza, cadê Tonton em miniatura, hein? Sumiu, não foi? Ó, vamos aí com o nosso baú da Liberal de hoje, então vamos nessa aí pra você que quer curtir aquela música legal, hein? É avivar a sua memória, é o passado de presente para você aqui no nosso baú. Vamos falar aí da banda Magníficos. Essa música que a gente vai destacar aqui no nosso baú de hoje, ela é de 1997. É um forró eletrônico romântico, viu? Ela faz parte do álbum aí da Magníficos de estúdio. O nome da música é Miúsa, da banda Magníficos, né? Destaca-se essa música por abordar a entrega total em um relacionamento, transformando expressões de submissão em declarações de desejo e cumplicidade. O verso me usa, me abusa, pois é o maior prazer, é o meu maior prazer, é ser tua mulher. Pode soar, né, provocativo, mas dentro do contexto do forró romântico da banda, revela uma busca por intimidade intensa e consentida. Aqui o prazer está, tá certo, em se entregar ao outro de apaixonada sem reservas, mostrando que o desejo e o amor caminham juntos. A repetição aí de versos como Momentos de Amor Quero Com Você, Momentos Eternos Para Nunca Esquecer, reforça o desejo de viver experiências marcantes a dois, sem a necessidade de aprovação externa, como fica claro em Só Nós Dois em Nosso Ninho. Testemunhas para quê, não é verdade?

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Eu te seguro, pense nisso, viu? Pois é, viu? Lidiane Samara. Cuida aí, cara. Cuida. Muito bem. Ó, lembrando que daqui a pouquinho, 11 horas, é, vamos estar contando aqui em nossos estúdios, na nossa central, né? Com o Padre Natel. É, Antônio Carlos aí entrevistando o Padre Natel mais uma vez aqui no nosso programa, tá bom? Então daqui a pouquinho, 11 horas, aqui na melhor programação e a gente

essa aí. Alô, Evani Vaqueira. Olha a vaqueira aí, ó, vaqueira. Vai, vaqueira, puxando o rabo do boi. Vai, vai, vai, vai, vai, vai. Zero boi, zero boi. Daqui a pouco eu tenho essa aí com o Ramon e Randinho.

0: daqui a pouquinho também tem essa pra você curtir a valer. Rafa Torres, Eu Era.
1: Uma das mais lindas que eu já escrevi.
0: Linda demais essa canção, viu? Eu era jogador.

0: o intervalo e volto já já. Se liga aí.
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0: Muito bem, beleza. Ó, lembrando que hoje tem o quê, Samara mesmo? Hã? Inauguração hoje, né? De calçamento, essas porra toda, né? Lá em Ipubi. E entrega de ambulância, o que mais? Tem mais coisa? Outras ações e entregas através da prefeitura de Ipubi, do prefeito João Marcos Siqueira. A Libera FM vai estar dando um show também de transmissão hoje

logo mais à noite, né? Ali dentro de Samara, eu vamos estar lá por lá, Antônio Carlos, toda a equipe, hoje na noite, logo mais à noite, vamos estar lá presente em Ipubi, meu amigo e minha amiga. Fala aí, Ipubi. Daqui a pouquinho, o Antônio Carlos conversando aí com o padre até 11 horas aqui na nossa programação, né? Muito bem! Eita, rapaz! E o Santos, hein? O Santos, depois de contratar aí Rodinei, né? Agora contratou o Everton Cebolinha do Flamengo, né? Que finalizou o contrato aí com o Flamengo ontem, né? E já foi apresentado ontem a equipe do Santos. E agora também, né? Contratou aí, né? Deixa-me vir aqui, rapaz. Contratou aí o Coutinho, né? Felipe Coutinho, né? O Santos tá fazendo uma equipe grande e forte, viu? Quer dizer, grande o Santos já é, né? Mas uma equipe forte aí. O Santos acaba de contratar aí o Felipe Coutinho. Logo mais no nosso debate, o Bola Antônio Carlos vai estar destacando tudo isso e muito mais só pra você. Diário de um Vaqueiro. Ramon e Randinho, simbora.

0: sucesso com o Eduardo Costa. Eu perdi você. Linda demais essa canção para você que tá ouvindo aí a nossa programação. Ele, bom dia, bom dia, bom dia. Lembrando que daqui a pouquinho, ao meio-dia, tem aí o guia eleitoral gratuito. E logo após tem aí o nosso jornal, né, em sua segunda edição ao meio-dia e 25. Dá desse toque aí pra você, né? Muito bem, tem essa daqui, ó.
1: O nome da música daqui a pouquinho. Ponto de partida. Forró, só presta assim.

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0: que andar pelas calçadas, não é verdade?
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0: Segura aí, viu? Trago essa pedrada daqui a pouquinho pra você aí curtir a valer. Reavivar a sua memória, lembrar de bons momentos, não lembra dos bons, viu? Esquece os ruins. Lembra só dos bons, ouvindo essa canção maravilhosa aí, tá bom? Vamos pro intervalo e volto já já, se liga aí.
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0: Nossa, prenha atenção, tem você. Vamos agora 10h33, lembrando que daqui a pouquinho, 11 horas, é o Padre Natel vai estar em nossos estúdios conversando com Antônio Carlos, tá bom? Dentro de instantes aqui no nosso Manhã Liberal.
1: O nome da música é Ponto de Partida.
0: É, o nome da música é Ponto de Partida. Fernandinha e Márcia Felipe.

0: Zé Neto e Cristiano. Oi, tudo bem?
1: Eu te amo daqui a pouquinho, ó. Mas o problema da mentira é o mentiroso acreditar na mentira e foi desmascarada com volume.
0: Segura aí que eu volto já já na melhor programação.
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Sucesso com Dani Plume, Frejá, Azusa. Poema, linda demais essa canção, né? A música é Poema Linda.

0: Alci Lucena e Gustavo Lima. Doce Mel, daqui a pouquinho da programação da Zona Liberal FM. Doce Mel, hein? Vamos ao intervalo e volto já já. Daqui a pouquinho também, Antônio Carlos conversando aí com o Padre Natel, aqui na nossa programação. Segura aí.
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2: Na nossa frente.
0: Só tem você. Libera agora, 11:12, como prometido, como anunciado. Vamos aí direto para nossa central com Antônio Carlos, conversando a partir de agora com o Padre Natel. Antônio Carlos, bom dia.
3: Bom dia, meu amigo Chico Selado, Chico César. Para os próximos, né, Chico? Para os próximos. Para os próximos. Chico Selado. Os próximos, né? Estamos chegando aqui, invadindo o programa Manhã Liberal, nesta manhã de sexta-feira, 11 de setembro, e estamos recebendo aqui nos nossos estúdios o pároco da paróquia Nossa Senhora do Perpétuo Socorro, Padre Orlando Natel. Padre Natel, seja bem-vindo aos microfones da Rádio Liberal.
4: Bom dia, Antônio Carlos, bom dia Chico César, bom dia a todos que fazem a Liberal FM 99,5. Graça e paz a todos.
3: Padre Orlando Natel, é uma grande alegria recebê-lo aqui no nosso programa e também para trazer alguns assuntos muito importantes, entre eles a festa de Nossa Senhora do Perpétuo Socorro, que aconteceu no último mês de agosto, no início do mês, e que foi uma festa belíssima, né? E teve também a participação de tantos fiéis como todos os anos, mas com um motivo ainda mais especial e importante. A festa deixou muito legado, além da evangelização, né, Padre?
4: É isso, Antônio. Veja, a festa de Nossa Senhora traz para nós uma mostra que Ipubi, de fato, é cristã católica. E o fato de estarmos aqui para agradecer é também uma forma de evangelizar. É dizer a todo esse povão que participou que eles, de fato, têm fé e por isso nós devemos estar sempre recordando, para que eles se façam presente a cada domingo, se façam presente na comunidade onde eles moram e possam de fato fazer uma experiência do Evangelho, vivendo os sacramentos conforme Jesus e a Igreja orienta.
3: Agora, Padre, é um momento também de agradecer por esta festa tão belíssima e também pela participação, né, dos fiéis, tanto vindo presenciar esse momento tão importante para a comunidade católica e também para o município de Ipubi, e agradecer também por aqueles fiéis que ajudaram a fazer essa festa, né?
4: Isso, veja, Ipubi vinha preparando-se para a restauração da Igreja Matriz, a reforma da Matriz. É tanto que o lucro da festa festa 2025, ainda encontrei encaixa para isso. Então, significa que Pubi estava preparando-se. E a prova foi agora na festa. O povo apareceu e o povo colaborou. Por isso hoje eu venho agradecer, não só com palavras, mas também com números, né? Nós tivemos um total de 325 mil reais, 325.275 reais e 34 centavos entrada bruta.
3: Coisa boa,
4: né? Aí teve as despesas, né, num valor de 69.877,57, ficando com um saldo de 255.997,77. Agora, a despesa é bem mais superior. E por que ela não apareceu aqui? Porque ela veio como oferta que foi gerida pela prefeitura. Tivemos 15 mil reais que a prefeitura deu para toda a parte de estrutura. No caso, o grid, pagamento de som, disciplinadores, telão de transmissão, dando aí um total de 15 mil que você acrescenta nesses 69 mil que foi a despesa. Sim. Da paróquia. Ainda, veja como a despesa é grande, ainda tivemos mais 17.179, que é uma arrecadação à parte, que é o grupo da ornamentação, que tem um verdadeiro exército de senhoras e senhores, e eles adquiriram 17.179, que é toda a ornamentação da festa, né? Então, é uma despesa, mas graças a Deus ficou um resultado positivo. E assim a gente já tem pelo menos uma parte da primeira etapa da restauração da Igreja Matriz.
3: Essa primeira etapa, padre, que ela vem, como o senhor já falou, em etapas, é uma coisa que custa muito, né? Mas que também a gente vê que a comunidade católica cubense está conseguindo se juntar para avançar nessas etapas.
4: Sem dúvida, Antônio Carlos. Veja, nós estamos em outras épocas de novas edificações, construções, e de fato o Ipubi está fazendo uma nova igreja. Né? A gente não vai mexer na parte externa, as paredes e a torre, mas as paredes, elas, segundo as novas orientações dos engenheiros, elas servem apenas de isolamento. Então, praticamente é uma nova igreja. Por quê? Será um vão livre, né? Você de Pubi pode passar na igreja, ver que já foi tudo demolido lá dentro, tá só o vão livre. E nasce da estrutura do que nós chamamos de alicerce. Uma estrutura pesada, que são cinco grandes pórticos de aços para sustentar toda a estrutura. Para você ter uma ideia, nós, conversando com algumas empresas, né, estamos esperando mais uma. Nós queremos avaliar três empresas que nos apresentaram proposta, e uma delas sugeriu o quê? A primeira parcela no início do contrato, veja, só a primeira parcela, que equivale a 35% do valor total, num valor de R$219.483,51. Pronto, o dinheiro da primeira parcela, da primeira etapa, nós já temos, graças a Deus.
3: Conseguimos na festa.
4: conseguimos na festa. É verdade que nós já vamos investindo quase 150 mil todo o pré-serviço que está sendo feito desde março na Igreja Matriz. Sim. Né? Então já foi gasto aí bastante. Aí a segunda parcela, que seria com 30 dias, seria de R$ 156.773,94. A terceira parcela seria com 60 dias, com 125.419,15. A quarta e última parcela seria de 125.419,15. Numa dinâmica aí de 80 dias para início ao término da obra, que é ficar a igreja coberta com pórtico sem colunas no meio. Será uma telha sanduíche, que ela tem uma chapa em cima e embaixo. Não haveria necessidade de forrar, se for o caso, né? Isso aí se pensa no futuro, que eu não sou muito a favor, mas podemos pensar a favor de forrar. Porque não forrando, a gente evita insetos, morcegos, pombos. Sabe, você cria ali um espaço entre o forro e a telha só para criar uma série de coisas que vem trazer prejuízos, né? Então, Dr. Jacques trabalhou nisso muito, depois a gente via com uma arquiteta para dar um embelezamento, né?
3: Sim,
4: pra não ficar com cara de galpão. Nós temos pessoas capacitadas para isso, né? Inclusive, nós temos em Petrolina, indicação também dos amigos de Dr. Jackson, uma engenheira que trabalha nessa questão litúrgica. Então, é bem interessante para nós. Então, você que está ouvindo e diz, vixe, que absurdo. É absurdo, mas é possível, né? É possível. E você vai fazer isso ficar possível nos ajudando agora com uma nova campanha, Antônio Carlos. Que é uma campanha que nasce de 26 amigos.
3: Né? 26 amigos que se juntaram para ajudar nessa campanha. Inclusive, a gente manda um abraço e agradece também a todos esses amigos. E Padre Natel vai falar dessa nova campanha. Neste momento, a gente vai para um rápido bloco comercial, que a gente tem umas inserçõezinhas para passar, mas a gente volta já já, continuando aqui o bate-papo com o Padre Natel, aqui na nossa programação.
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3: Na Liberal, agora são 11 horas 22 minutos.
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0: Estamos de volta aqui no Manhã Liberal, invadindo o programa do Chico César. Estamos recebendo nos nossos estúdios o padre Orlando Natel. Padre Natel, a gente vinha falando aí da festa de Nossa Senhora e também da construção, que já está em andamento. E para isso acontecer, é necessário também que a comunidade entre junto, né? E nisso, nós tivemos no mês de agosto, durante o novena, nós tivemos um bingo de uma moto, que foi doação do prefeito João Marcos Siqueira. E agora temos uma outra novidade, né, Padre Orlando?
1: É isso mesmo, Antônio Carlos. Nós temos uma nova moto e pedimos a grande fé e coragem de todos os ipubienses e região que nossa voz alcança pela Liberal, que possa nos ajudar. É apenas R$10 o bilhete. É uma rifa que vai correr no dia 18 de outubro, às 11 horas da manhã, pela Loteria Federal. E aqui todos os vendedores e compradores devem sentir-se a alegria de vender 100%, porque é pela loteria, né?
0: Sim,
1: então,
0: sim.
1: Não pode acontecer de ser sorteado um número que não foi vendido, né? Então, se você que é vendedor, lembre disso, corra, devemos vender 100% das rifas. E aí, para você que é comprador, ajude os nossos vendedores. Compre 2, compre 10, quanto você pode ajudar. Nós já sabemos como o povo de Ipubi tem fé e arregaçou as mangas, né, para ajudar na restauração da Igreja Matriz, na reforma. E a gente acredita nessa força contínua, porque depois dessa vem a outra, que a gente vai pensar como será o outro projeto, que foi uma moto maior, a CGC 160, doação de Chico Siqueira. E a gente tem essas duas motos em vista para adquirir o restante que falta da primeira etapa. Por isso, contamos com Ipubi e região para nos ajudar. Mas também aproveitar, Antônio Carlos, para lembrar que nós temos toda esta dificuldade porque o nosso povo ainda não abriu a consciência para o dízimo. Parece até uma cobrança ou uma acusação, mas é bíblico, então é antigo, né?
0: É verdade.
1: Então eu quero lembrar você, meu irmão, minha irmã, que ainda não é dizimista. Faça sua carteirinha ou faça também online pelo Dizify. Né? Entre em contato com o nosso povo, das pastorais, ou direto na secretaria, ou veja nossas redes sociais, está o link na PASCOM da nossa paróquia, de Nossa Senhora do Perpétuo Socorro de Ipubi. A gente está sempre postando. E aí você pode, sim, fazer esta contribuição mensal bíblica, que é a forma mais correta que o Senhor deixou para a gente evangelizar, para a gente poder ter as nossas estruturas de igreja e todo o trabalho que vocês conhecem.
0: Inclusive, padre, você pode ir lá no Dizify deixar devolver o seu dízimo e também você pode deixar sua contribuição para as demais obras da igreja, né? Então é de suma importância a divulgação desse aplicativo Dizify. E os idosos que não têm aí essa habilidade, né, de ter o Dizify na palma da mão, pede para o seu neto, para o seu filho, para alguém próximo colocar para você, não é difícil, né? E também poder colaborar. Mas é de suma importância também a conscientização do dízimo, né, padre?
1: Exatamente. Veja, nós temos aqui um exemplo prático. O padre José Nildo, quando esteve em Araripina, ele criou um projeto revolucionando a gestão paroquial com o dízimo. E ele construiu aquele centro de recuperação de dependentes químicos. No início teve ainda as campanhas, depois ele aboliu toda a campanha, todo o bingo, e fez aquela estrutura, o tamanho de um colégio, com igreja, né? Todo com o dízimo. Né? Com o título Revolucionando a Gestão Paroquial. Aí eu tenho aqui um texto dele, detalhamento do projeto. Motivação: se todo católico assumir o dízimo, não precisaríamos ser a igreja da rifa, do bingo, dos sorteios, e que pede constantemente aos fiéis para toda e qualquer necessidade da igreja. Quase tudo que a igreja vai realizar, a primeira coisa que planeja é uma campanha ou um sorteio. É uma vergonha para uma igreja tão bela e tão importante na vida de todos nós. Mais de 2000 anos de evangelização e ainda hoje somos dependentes de sorteios e petições. Seja uma obra ou uma festa de padroeiro, campanha. O dízimo é bíblico e é regular com a mensalidade. O dízimo gera estabilidade financeira e possibilita à paróquia manter sua assistência e construir seus projetos. Isso é possível. Veja um exemplo. Em uma paróquia de 10 mil católicos, se pelo menos 3 mil forem dizimistas de R$20, teríamos um dízimo de R$60 mil por mês, Antônio Carlos. Certo? 3 mil dizimistas a R$20, teríamos um dízimo de R$60 mil por mês. Em uma paróquia de 20 mil católicos, sendo pelo menos 6 mil dizimistas de R$20, teríamos um dízimo de R$120 mil por mês. Veja, quando as pessoas, de certa forma, com uma brincadeira às vezes desagradável, e os nossos agentes pastoral fica triste, porque estão pedindo, porque faz isso, faz aquilo, quando de fato nós estamos passando por aquele constrangimento, porque os nossos católicos não estão assumindo a parte dele, né? Então a gente, assumindo a nossa parte, motivando eles a assumir e ainda levando esse constrangimento. Uma paróquia de 20 mil católicos com 6 mil dizimistas a R$20, nós tínhamos por mês R$120 mil que daria para construir a igreja, centro, ajudar os que necessitam, né?
0: Ajudar em todas as obras da igreja.
1: Todas as obras e as obras de caridade para as pessoas que estão passando por uma necessidade, uma cirurgia, como a gente vê constantemente o pessoal fazendo vaquinha. Veja, atenção, você, meu irmão, minha irmã de fé, que já é dizimista, mas que pode ser mais generoso. Você que é católico, que Deus lhe abençoou com um bom emprego, com uma boa empresa, com uma boa fazenda. Você que Deus tem abençoado tanto. Veja, em uma paróquia com 1000 dizimistas, de R$100, teríamos um dízimo de R$100 mil todo mês. 1000 dizimistas a R$100, teríamos um dízimo de R$100 mil todo mês, que é o que nós estamos aqui buscando, né? Numa moto, R$100 mil a 10, né? Então, se você quer nos ajudar, compre logo 10 rifa, que é R$100, né? A moto que a gente fez, que foi doada por o prefeito João Marcos, ela nos rendeu 94 mil, né?
0: Quase 100.
1: Quase 100, né? Quase 100%, né? Fez 5 mil cartelas.
0: Sim,
1: né?
0: Verdade.
1: Vendemos quase 100% das cartelas. Então, contamos, eu tenho certeza que a rifa, né? Então, eu queria só pedir que vocês comprassem logo, porque os nossos agentes começam na ansiedade. Eita, padre, né? Então vamos logo resolver essa questão, compre, venda no domingo.
0: Não deixe passa, pra última
1: não
0: hora.
1: Deixe pra,
0: né,
1: última hora. Vamos, né? É possível. É melhor conquistar um católico para o dízimo permanente e sério do que várias vezes por ano estar batendo a sua porta ou comércio para pedir doações, patrocínio. É humilhante para o padre, para os leigos, tantas campanhas e petições repetitivas ao longo do ano. Está na hora de mudar isso. Vamos levar a sério nossa linda igreja. Vamos levar a sério o dízimo.
0: Padre Natel, lembrando, né, essa moto, que será pela Caixa Econômica Federal, né, foi doada por vários empresários, né, a quem a gente agradece também por essa belíssima contribuição. E é exatamente isso que entra também na generosidade do povo católico, né, padre? Que é nesse momento a qual a comunidade católica se junta para trazer essa ajuda para a construção da igreja. Afinal de contas, a igreja católica, o nosso templo, pertence a todos, né?
1: Exatamente, Dom Ricardo. Como é que está o nosso templo? Eu poderia falar o nome dos doadores da moto?
0: Pois não.
1: Então, Fábio Gesto Agrícola, anônimo, NF Comunicação Visual, Marquinhos de Adelina, outro anônimo. Júnior de Lorena. Comercial Capricho. Dejane Perfumaria Presente. GDG Mercadinho. Doutor Danilo da Integrale Saúde. Damião da Multifrutas. Ari de Vicentim. Valmi Eletromóveis. Deda Posto Ouro Branco. Vereador Damásio. Padre Natel. Juntas JR Peças e Serviços. Comunidade da Serra Branca. Erics Real Construções. Francisco NJ Variedades e Papelaria. Almisa e Geovânio. Murilo Gesso Nunes. Márcio Padaria Bruna. Liberal FM. E os nossos amigos Zé Tavares, Cício da Barbearia, Cício Barber, né, que juntaram para fazer uma doação. Cada doação dessa foi de R$488 e a moto já está em nossas mãos, as rifas já estão distribuídas e você já está comprando e a gente vai já adquirir mais R$100 mil para a obra da igreja. E nesses 15 dias estamos fechando a obra de mais de R$600 mil e acreditando nas campanhas futuras e acreditando em Ipubi.
0: Quando corre o sorteio, padre, da primeira moto?
1: 18 de outubro, um domingo, às 11 horas da manhã.
0: Tá aí, então você que não comprou ainda, corre, procura as equipes da Paróquia Nossa Senhora do Perpétuo Socorro, quem for da pastoral, as pastorais em si, compra a sua cota, compra aí a sua rifa e concorre a uma moto. Tem muito mais durante o ano, né, padre? Tem muita coisa para acontecer na paróquia durante o ano.
1: Porque assim, quando a gente cobrir a igreja, né, fizer toda essa a mega estrutura, que é a mais cara, aí vai ter todo o trabalho de acabamento. Só que este, a gente vai sentar com a comunidade. E eu sento com a comunidade no domingo de noite, que tá todo mundo, né? E a gente vai perguntar. Nós damos uma pausa, esperamos a festa da padroeira? Se sim, não tem problema. A igreja está coberta, né? Dá pra até pra trabalhar, celebrar as missas de baixo. E a gente toma um fôlego. Mas se o pessoal tivesse, não, vamos terminar, a gente continua continuamente.
0: Vamos trabalhando.
1: Vamos trabalhando até terminar, né?
0: Estamos recebendo aqui no Manhã Liberal o padre Orlando Natel, ele que é pároco da nossa paróquia Nossa Senhora do Perpétuo Socorro e vivenciou festejos de 5 a 15 de agosto no último mês e foi um sucesso. Padre Natel, se tiver mais alguma informação, fique à vontade, estamos sempre à disposição aqui na Rádio Liberal.
1: Agradecendo a Rádio Liberal, né, toda essa... esse grupo maravilhoso que está sempre disponível para toda a região do Araripe e outras regiões, né? Hoje não tem mais limite de aonde a rádio chega, né?
0: Sim, verdade, é verdade.
1: Ela chega no mundo todo.
0: Graças a Deus.
1: Graças a Deus. Então, nós primeiro agradecemos a Deus que nos deu esta rádio, né? E Pubi foi uma bênção de Deus, né, ter esta rádio. É a bênção de Deus mesmo, de Nossa Senhora, né? A gente sabe... né, da fé daqueles que fizeram parte e permanecem fazendo. Sim. Hoje. Então é bênção de Deus. E dizer que todo o sucesso da vivência da festa de Nossa Senhora do Perpétuo Socorro de Ipubi, quero agradecer um grupo chamado Ipubienses. É o resultado deles. Deus abençoe.
0: Tá aí, recebemos Padre Orlando Natel aqui no Manhã Liberal. Manhã Liberal com meu amigo Chico César. Chico César, tô devolvendo para você. Conversamos com o Padre Natel e qualquer informação a gente retorna a qualquer momento. Meu amigo Chico César, valeu!
2: Muito bem, valeu aí, Antônio Carlos e o Padre Orlando Natel, né? Palmeirense, né, Carlos? Palmeirense aí, ele disse nada do São Paulo, do Palmeiras, ué.
0: Chico César, eu tô prestes a ganhar um açaí dele, entendeu? Isso eu divulgo depois. Eu divulgo depois, entendeu? Eu sempre gosto de ganhar alguma coisa. Eu vou ganhar um açaí de Padre Natel. Tu sabe disso, né? Tu sabe.
1: Olha, você pois olhando é, aqui nos estudos, né? Você tem que ser tudo mesmo. Aqui o vale, tudo verde.
0: Ainda bem que é só na época do ano. Valeu,
2: Palmeiras vai levar pelo, valeu?
0: Como é?
2: Palmeiras vai levar pelo, valeu?
0: Se Deus quiser.
2: Vai sim.
0: Se Deus quiser.
2: O Corinthians também?
0: Quando eu ganhar minha aposta, eu peço pra olhar novamente pro Vale pra você ver como tá tudo cinza. E cinza vem de preto e branco, viu? Valeu, meu amigo Chico César.
2: Valeu, Tem Carlos. Muito bem, tá aí. Tem Carlos, conversando aí com...

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Muito bem, beleza, que coisa boa, hein? Tem você aí do outro lado curtindo a programação. Estamos chegando para finalizar o programa de hoje, não é? Mandar aquele abraço aí pra Guri, né, Guri? Curtindo a nossa sintonia, pra Cidalba, toda a família Guri. Aquele abraço, mandar um abraço também pra Linda Ilma, que pede música aqui na programação. É, oferecendo aí pra sua mãe Vonete, seu pai Sebastião, também para os seus irmãos Lenilson, Noilson, Vanderilson e Leonardo, e também pra Lidiane Samara. Muito bem, então um abraço pra todos. Amanhã, sabadão, depois do Uma Hora com o Rei com o Antônio Carlos, a gente vai estar aqui de volta no nosso Manhã Liberal, né? Breve aí o Berg Ideal vai estar de volta aí, terminando 15 dias de férias. Valeu aí, hein? Minhas últimas chegando, tá? A pedidos da Linda Ilma, Ilha.

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0: Agora 12 horas mais 26 minutos, meio-dia e 26. Horas mais 26 minutos, já estamos de volta com você na melhor programação e a partir de agora com o nosso jornal em sua segunda edição. Boa tarde, sexta-feira, 11 de setembro de 2026. Começa agora pela Rádio Liberal FM, a segunda edição do Jornal da Liberal, na apresentação de Chico César, trabalhos técnicos de Lidiane e Samara. Boa tarde a todos os ouvintes da região do Araripe ouvindo o nosso jornal. E vamos aos principais destaques dessa edição.
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0: Nova lei permite mulheres e idosos escolham onde descer do ônibus à noite. Justiça Eleitoral indefere 61 candidaturas a deputados estadual em Pernambuco. Greve dos Correios começa nesta sexta-feira e segue por tempo indeterminado. Golpe com Minha Casa Minha Vida e desenrola causa prejuízos bilionários. 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
0: Foragido da justiça, é preso após tentar fugir da polícia. Denarc apreende 7 quilos de cocaína em encomenda postal destinada ao Vale do São Francisco. Motocicleta clonada é apreendida pela Rocan. Briga por conta de caixa de som deixa duas mulheres feridas. Homem é conduzido a DP após perturbar frequentadores da Feira Livre. Adolescente de 15 anos é assassinado a tiros. Amigo também foi baleado. Essas e outras a partir de agora no seu Jornal da Liberal, que começou e já está no ar.
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0: Bom, sejam bem-vindos e bem-vindas à nossa programação. Muito boa tarde, é um prazer estar com você na nossa programação, agora com o nosso jornal em sua segunda edição, para deixar você por dentro do que acontece no nosso país, no nosso estado e também na nossa região. É um jornal Jornal da Liberal em sua segunda edição, que traz em destaques o noticiário nacional, estadual e também regional. 996-005-6, nosso telefone, para você então interagir aqui com a nossa bancada. Vamos para o nosso intervalo comercial. Na volta, a gente já chega com as primeiras informações nesse início de tarde.
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0: 12:35, meio-dia e 35, no nosso jornal, em sua segunda edição. Estamos chegando para deixar você muito bem informado.
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0: A nossa primeira nessa tarde de sexta-feira. Nova lei permite que mulheres e idosos escolham onde descer do ônibus à noite. Mulheres, idosos, pessoas com deficiência ou com comorbidade e mobilidade reduzida poderão escolher o local onde desejam desembarcar de ônibus entre 8 da noite e 5 da manhã. Caso a proposta aprovada pela Comissão de Constituição e Justiça e Cidadania da Câmara dos Deputados avance nas próximas etapas. Pelo texto, a parada, né, poderá ocorrer em qualquer ponto dentro do trajeto da linha de transporte coletivo urbano. O motorista, né, deverá analisar previamente as condições de segurança para realizar o desembarque. A medida prevê a inclusão aí dessa possibilidade na Política Nacional de Mobilidade Urbana e tem como objetivo ampliar a proteção de passageiros considerados mais vulneráveis durante o período noturno. A proposta substitui o projeto de lei 415 de 2021 e tramita em caráter conclusivo. Caso não haja recurso aí para votação no plenário da Câmara, o texto poderá seguir para análise do Senado. Apesar aí da aprovação na CCJ, a proposta ainda não virou lei. Para entrar em vigor, precisa ser aprovada pelas duas casas do Congresso Nacional e posteriormente seguir para a sanção presidencial. A iniciativa busca oferecer maior segurança no transporte coletivo durante a noite e também madrugada, permitindo que passageiros dos grupos previstos tenham mais opções aí para escolher um ponto de desembarque considerado aí seguro dentro do itinerário.
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0: É você ficando muito mais informado. O golpe com Minha Casa Minha Vida e desenrola causa prejuízos bilionários. Golpistas estão usando aí os nomes do Minha Casa Minha Vida e também do Desenrola Brasil para aplicar fraudes por telefone, WhatsApp e redes sociais. A prática faz parte aí de um cenário que já provocou aí perdas estimadas em 21,2 bilhões de reais em 2026, segundo dados divulgados pela Associação Brasileira de Bancos. No caso aí do Minha Casa Minha Vida, os criminosos prometem a aprovação imediata de financiamento ou suposta prioridade na fila em troca de pagamentos antecipados por PIX ou boletos falsos. Já o nome aí do Desenrola continua sendo utilizado para cobrar valores fictícios de pessoas endividadas, mesmo após aí o encerramento do programa. A campanha tem cara de golpe, promovida aí pelo setor bancário. Orienta toda a população a desconfiar de ofertas muito vantajosas, pedidos de pagamento antecipado e contratos que exigem urgência. Sites falsos também são usados para imitar páginas oficiais e oferecer descontos inexistentes. Outra recomendação é conferir se os serviços públicos digitais estão em endereços oficiais do condomínio e também do domínio gov.br e realizar negociações somente pelos canais oficiais de bancos e órgãos públicos. Quem for, né, vítima deve procurar imediatamente o banco para tentar bloquear aí e também contestar a transação, especialmente em casos envolvendo aí PIX. Também é importante registrar boleto de ocorrência e guardar mensagens, números de telefone, links e comprovantes que possam ajudar na investigação. A orientação das instituições é não fornecer dados pessoais nem realizar pagamentos após abordagens suspeitas. Diante de qualquer dúvida, o consumidor deve interromper o contato e procurar diretamente os canais oficiais do banco ou órgão responsável pelo serviço.
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0: Agora a gente fala sobre a greve dos Correios, que começa hoje, sexta-feira, e segue por tempo indeterminado. Trabalhadores dos Correios iniciaram uma greve por tempo indeterminado às 10 horas da noite de ontem, com adesão aí de sindicatos de diferentes estados. A paralisação ocorre após as negociações da campanha salarial terminarem sem acordo. Entre os principais pontos de divergência está o Correio Saúde 2, plano de saúde dos empregados. Seguindo aí a representação sindical, a empresa avalia mudanças no modelo de gestão e custeio do benefício, enquanto os trabalhadores defendem a manutenção aí das condições atuais. Antes da paralisação, foram realizadas diversas rodadas de negociação e tentativas de mediação no Tribunal Superior do Trabalho, TST. A categoria afirma que buscou uma solução negociada, mas não houve consenso sobre questões consideradas essenciais. Sindicatos, né, de estados como Bahia, São Paulo, Rio de Janeiro, Minas Gerais, Pernambuco, Ceará, Paraná, Rio Grande do Sul, Santa Catarina, Goiás, Maranhão, Pará, Paraíba, Piauí, Rio Grande do Norte, Sergipe, Tocantins, Amazonas, Amapá, Alagoas, Espírito Santo e Distrito Federal aprovaram aí a paralisação. No Acre, a Assembleia estava aí prevista para esta sexta-feira. Até a publicação da matéria, os Correios não haviam aí apresentado posicionamento sobre a greve. A paralisação deverá afetar os serviços de estatal enquanto não houver acordo entre trabalhadores e empresa. As negociações podem continuar durante o movimento para tentar aí solucionar os impasses na campanha salarial.
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0: Agosto de 2026 foi o mês mais quente já registrado no planeta. Agosto de 2026 foi o mês aí mais quente já registrado no planeta, com as temperaturas dos oceanos também atingindo níveis sem precedentes, informou nesta quinta-feira o Observatório Climático Europeu, né, Copernicus. Em resposta à avaliação aí do serviço Copernicus de mudança climática, a ONU advertiu que o planeta continuará avançando em direção a níveis nunca observados até que a humanidade abandone aí os combustíveis fósseis. As análises de Copernicus remontam aí, né, remontam a 1940, mas outras evidências, como núcleos de gelo, anéis de árvores e os esqueletos de corais, permitem que os cientistas observem o clima atual em seu contexto histórico. Os humanos provavelmente não viram temperaturas tão elevadas como as atuais, pelo menos nos últimos, né, 100 mil anos, declarou aí a FP, né, Samantha Burgess, do Centro Europeu aí de Previsões Meteorológicas de Médio Prazo, que coordena o Copernicus. As temperaturas médias do ar foram aí de 16,96 graus em agosto, o que superou em 0,01, né, por cento, né, em caso de graus, e recorde mensal anterior registrado em julho de 2023.
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0: Agora 12:43, 12:43. Nordeste é a região menos crítica à classe política do país, é o que aponta a pesquisa BTG. A classe política e as instituições aparecem como o principal problema do país para 13% dos eleitores brasileiros, segundo pesquisa inédita da BTG Nexus. O Nordeste foi aí a que registrou o menor percentual entre todas as regiões do país. Apenas 10% dos entrevistados apontaram a classe política como o maior problema nacional. O índice é bem mais alto no Norte e no Centro-Oeste, onde chega a 19%. Evidenciando assim um, né, desencanto mais intenso com políticos e com os poderes nessas regiões. Na sequência aparecem o Sul com 15% e o Sudeste com 12%. O levantamento também revela uma diferença expressiva entre os sexos. 18% dos homens apontam a classe política como o maior problema do Brasil, contra 9% das mulheres. O descontentamento cresce ainda entre os eleitores mais escolarizados, que chega aí a 16% entre aqueles que, né, têm o ensino superior, ante 13% no ensino médio e 11% no ensino fundamental. Jovens de 16 a 24 anos, 16%, e eleitores aí com mais de 60 anos, 15%, também estão aí entre os grupos que mais criticam a classe política. A pesquisa ouviu 2.002 pessoas por telefone entre os dias 4 e 7 de setembro. A margem de erro é de 2 pontos percentuais, com intervalo de confiança de 95%.
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0: Vamos falar agora sobre a nova CNH, porque brasileiros economizaram quase 10 bilhões de reais com novas regras. Em dezembro de 2025, tirar a Carteira Nacional de Habilitação CNH ficou menos burocrático e mais barato. Segundo aí o Ministério dos Transportes, a economia gerada aí pela medida foi de 9,64 bilhões de reais até o mês de agosto deste ano. A estimativa do Ministério foi dividida, né, por tipo de despesa eliminada, como no caso do curso gratuito, ou, né, reduzida, como ocorreu, né, com os exames médicos. Saiba mais um pouco como ficou aí o cálculo com as novas regras. Curso teórico, agora gratuito, 2,94 bilhões de reais. Formação prática, 4,57 bilhões de reais. Deslocamentos evitados, 278,7 milhões de reais. Renovação automática, ou seja, para motoristas com selo de bom condutor, 1,44 bilhão de reais. Exames médico e psicológico, 414,6 milhões de reais. Dados do Ministério dos Transportes mostram que o número de pessoas que obtiveram a habilitação cresceu 17,1% no período. Entre janeiro e agosto de 2026, foram registrados 2.003.112 novos motoristas, ante 1.710.473 no mesmo período de 2025. Os cinco estados que registraram aí os maiores aumentos no número de novos habilitados foram: Paraíba, um aumento aí de 77%, Sergipe, um aumento de 69,5%, Acre, um aumento de 55,4%, Rio Grande do Norte, aumento de 55,1%, Amapá, aumento de 54%. Além da redução aí dos custos, o tempo médio necessário para concluir o processo de emissão aí da primeira CNH caiu 30%. Antes das novas regras, os candidatos levavam cerca de 210 dias para obter o documento. Agora o prazo é de 147 dias.
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0: Agora 12 horas mais 46 minutos, repito, hora certa, horário oficial de Brasília, 12:46. Vamos agora para o nosso intervalo comercial. Daqui a pouco a gente volta com o nosso segundo bloco de informações.
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0: 12:57, 12:57. Antes da gente já mandar mais notícia para deixar você muito bem informado, deixa eu mandar um abração para o nosso amigo Roberto Santana, em Bodocó, ouvindo aí a nossa programação, né, Roberto? Aquele abraço, Roberto. Muito obrigado aí pelo carinho, pela audiência, né? A Samara tá mandando aí aquele abraço bem especial também, né, nessa tarde, né, de sexta-feira. Então, Roberto Santana, aquele abraço. Obrigadão aí pelo carinho, pela audiência, né? Sempre ouvindo aí o nosso jornal, seja primeira ou segunda edição.
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0: Olha, a gente volta a deixar você muito bem informado. Nessa sexta-feira, dia 11, hoje, no caso, às 7 horas da noite, vai ter inauguração de 4 ruas, com calçamento, saneamento e iluminação, levando mais infraestrutura, mobilidade e qualidade de vida para os moradores. E tem mais, viu? Durante o evento também será realizada aí a entrega de uma ambulância 0 quilômetro, reforçando os serviços de saúde do município de Ipubi. No bairro São Luís, hoje, sexta-feira, Ipubi segue avançando com o trabalho, chegando aí a todos os cantos, a prefeitura de Ipubi e a equipe da Liberal FM. Nós vamos estar lá, né, Lidiane Samara, hoje à noite em Ipubi, também, tá certo, para acompanhar de perto essas inaugurações que acontecem lá no município, né? E a gente, com certeza, deixando você muito bem informado. Abraçando você.
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0: Olha, saindo de Pubi, a gente vai até a cidade de Araripina, né? Onde vai ter show de prêmios em Araripina, porque toda a renda desse show vai ser aí, tá certo, para essa arrecadação. 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
0: De Araripina, nós vamos até a cidade de Bodocó, onde a prefeitura de Bodocó tem a honra de convidar toda a população para esta sexta-feira. Portanto, hoje também, né, em especial, tem muitas entregas aí por parte do governo municipal, por parte do prefeito Dr. Otávio Pedrosa, né? A entrega aí da Casa das Juventudes e de uma van com acessibilidade para a Secretaria de Saúde, a entrega do sistema de abastecimento simplificado de água do sítio Tatu e também entrega da Areninha Feitoria, começando aí a partir das 14h. Portanto, 14h, tem entrega da Casa das Juventudes e de uma van com acessibilidade para a Secretaria de Saúde. Às 16h, tem entrega, né, do sistema de abastecimento simplificado de água do sítio Tatu. E às 18h30, né, às 18h30, 18h30, 18h30, tem entrega da Areninha Feitoria por parte aí da Prefeitura de Bodocó, do prefeito, né, Otávio Pedrosa e toda a sua equipe.
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0: Bom, e agora a gente destaca, né, vamos trazendo aqui em destaque no nosso jornal, a participação do nosso amigo, né, o nosso amigo aí, o Damião, né, que participa com a gente aqui da programação mais uma vez, vindo aqui, com certeza, participando do nosso jornal, agora em sua segunda edição. Damião, né, que está com a gente aí, o nosso amigo Damião, sempre, né, sempre ouvindo a nossa programação, né, e a gente agradece a ele pelo carinho e pela audiência, né. O Damião, que é coordenador do projeto, fala sobre as ações aí para realizar um evento que acontece, evento das crianças, né, Lidiane Samara? Tudo indica que seja, né, para arrecadar aí, tá certo ali. Mas vamos ouvir aqui na nossa programação a participação aí do nosso amigo Damião.
2: Boa tarde, Chico César, e boa tarde a todos os ouvintes da Liberal. Aqui é Damião Pociano, do Sítio Alto Alegre. Estou passando por aqui para falar da 12ª edição da Festa das Crianças no Sítio Alto Alegre. E esse ano estamos levantando uma campanha para arrecadarmos fundos para a realização desse momento. E próximo dia 20 estaremos fazendo um bingo aqui na comunidade. No primeiro prêmio teremos um kit de beleza, em segundo lugar temos um liquidificador e uma sanduicheira. No terceiro lugar temos R$150 em espécie. No quarto prêmio teremos um carneiro. Então, desde já quero convidar a todos aqui de Santa Rita, Sítio do Círculo Vizinho, para que venham participar e contribuir também para com a realização desse momento. Essa festa das crianças, que é realizada dia 12 de outubro, tem uma realização de projeto social Criança Feliz, o CRIFEL, E temos uma atuação desde 2015, aqui no sítio Alto Alegre e sítio Cerco Vizinho. Então, é uma organização social que depende de cotas, de doações, né? Uma organização social sem fins lucrativos. E para isso a gente depende desses momentos, né, da contribuição de todo o povo. Estamos também, né, numa campanha aí para conseguirmos, né, patrocinadores oficiais. Temos os patrocinadores oficiais que, a partir de R$250, né, se você quiser divulgar sua empresa, né, seu empreendimento, então vai ser divulgado no telão aqui no dia do evento, na Festa das Crianças, dia 12 de outubro. Também estamos vendo a possibilidade de ser divulgado no site de Oricuri. Então, você que deseja, né, contribuir para com esse momento, a gente desde já agradece, né, a todos que têm comparecido. Então, meu muito obrigado, né, pelo espaço cedido, que Deus abençoe a cada um de vocês. Então, estamos aí, próximo dia 20, aqui no sítio Alto Alegre, teremos aí o bingo para arrecadarmos, né, tudo para a realização do dia 12. Nós já estamos com a estrutura locada para o dia 12. E para quitarmos os atos, dependemos dessas contribuições, dessas ajudas de todo mundo. Então, meu muito obrigado, que Deus abençoe. Tenha uma boa tarde, um abraço a todos.
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0: Então tá aí, agradecemos ao nosso amigo Damião pela participação aqui no nosso jornal. Ó, Justiça Eleitoral indefere 61 candidaturas a deputados estaduais em Pernambuco. Decisões atingem todas as candidaturas do Mobiliza e do Democrata, além de um nome do Republicanos. Ainda cabe recurso ao TSE. O Tribunal Regional Eleitoral de Pernambuco, o TRE de Pernambuco, concluiu nas sessões dessa quarta-feira e também de ontem, quinta-feira, julgamentos relacionados aos registros para a disputa por vagas na Assembleia Legislativa.

0: deve preencher no mínimo 30% e o máximo de 70% das candidaturas de cada gênero. Já o registro, né, do candidato do Republicanos foi indeferido porque, segundo a corte, não havia sido cumprido o prazo mínimo de 6 meses de filiação partidária antes da eleição, previsto na regulamentação eleitoral. As decisões do TRE de Pernambuco não encerram a discussão. Os atingidos pelos indeferimentos podem recorrer ao Tribunal Superior Eleitoral, o TSE.
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0: Agora, 1:07, vamos para o nosso intervalo comercial. Na sequência, a gente traz em destaque o nosso Honda 99 de hoje.
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0: Agora 1:09, 13:09, horário oficial de Brasília. Deixa eu dar um toque aqui. 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
4: Agora, 1:15, 13:15.
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4: É o Ronda 99 que está no ar. Foragido da justiça, é preso após tentar fugir da polícia. A polícia militar efetuou a prisão de um homem de 23 anos na manhã da quarta-feira. E o homem é considerado foragido da, era considerado foragido da justiça com mandado de prisão expedido pelo crime de homicídio. Ele foi localizado por volta das 6h20 no município de Maranhão, na Mata Sul de Pernambuco. E de acordo aí, né, com as informações fornecidas pelo 10º BPM, o efetivo recebeu denúncias indicando que o procurado estaria escondido em uma residência situada na Rua 3, na localidade conhecida como Morro do Cuscuz. Ao chegarem ao endereço, os policiais efetuaram o cerco ao imóvel para evitar a fuga dele. Ao notar a presença das equipes, o jovem tentou escapar pelos fundos da casa e avançou contra o cerco policial, chegando a entrar em luta corporal com os militares. No entanto, o suspeito foi rapidamente contido e imobilizado no local. Após ser capturado, o homem foi conduzido à delegacia de plantão em Palmares, onde foram adotadas as medidas cabíveis para o cumprimento da ordem judicial e encaminhamento ao sistema prisional.
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4: DENARC apreende 7 quilos de cocaína em encomenda postal destinada ao Vale do São Francisco. A Polícia Civil de Pernambuco, por meio do 14ª Delegacia de Polícia de Repressão ao Narcotráfico, apreendeu aí aproximadamente 7 quilos de cocaína durante uma ação no combate ao tráfico interestadual de drogas realizada na última quarta-feira no município de Juazeiro da Bahia. A apreensão foi realizada pela equipe após um trabalho prévio de inteligência e investigação. A equipe identificou uma remessa postal suspeita enviada aí do estado de São Paulo com destino ao Vale do São Francisco e conseguiu interceptar o material nas dependências dos Correios antes que a droga chegasse ao destino final. De acordo aí com as investigações, o entorpecente seria destinado ao abastecimento do mercado ilícito de drogas na região. A utilização do serviço de encomendas postais como meio de transporte integra uma das estratégias utilizadas aí, né, por organizações criminosas para tentar dificultar a identificação e o rastreamento da droga. Após a apreensão, as equipes da 12ª DPN, né, seguem com diligências para localizar os responsáveis pela remessa.
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4: 13h18, 1h18. Motocicleta clonada e apreendida pela Rocan. Uma motocicleta com sinais de adulteração no chassi e também no motor foi apreendida pela Rocan na noite da última quarta-feira durante patrulhamento no distrito de Miracica, na zona rural aí de Garanhuns, no Agreste Pernambucano. De acordo com informações policiais, os militares realizavam aí rondas quando abordaram um indivíduo que estava em um bar de posse de uma motocicleta Yamaha Fazer. Durante a verificação, foram identificados indícios de adulteração nos sinais identificadores do veículo. O condutor apresentou um documento da motocicleta em nome de um homem. No entanto, após consulta ao sistema, os policiais constataram que o veículo estava registrado em nome de uma mulher. A equipe policial entrou em contato aí com a verdadeira proprietária, que informou possuir a motocicleta original com a mesma placa. Ela ainda encaminhou fotografias do veículo para comprovar a situação, reforçando a suspeita de clonagem. E diante dos fatos, o condutor e a motocicleta foram encaminhados à 18ª DESEC em Garanhuns, onde foram adotadas as medidas legais cabíveis.
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4: Briga por conta de caixa de som deixa duas mulheres feridas. Um caso de lesão corporal foi registrado na noite de ontem, no bairro da Coab, em Serra Talhada, que terminou aí com duas mulheres feridas. O pivô foi uma caixa de som e a polícia militar foi acionada por volta das 21h40. E de acordo com o boletim de ocorrência, durante o desentendimento, uma adolescente foi até a residência da envolvida e iniciou uma nova discussão entre ambas. Ainda segundo a PM, a adolescente recebeu um golpe com um cabo de vassoura, causando lesões no braço esquerdo, também no pescoço e nas costas. Em seguida, a adolescente arremessou um copo contra a cabeça da mulher, causando também uma lesão. A briga foi interrompida por vizinhos e ambas foram conduzidas à delegacia de polícia local.
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4: 13h20, homem é conduzido à DP após perturbar frequentadores da Feira Livre. O homem foi conduzido à delegacia de polícia civil após uma ocorrência de perturbação do sossego registrada na tarde da última segunda-feira, na Feira Livre do centro de Serra Talhada. De acordo com informações da polícia militar, o caso aconteceu por volta das 4h15 da tarde, quando policiais do 14º BPM foram acionados pela central de operações para averiguar a situação. E segundo relatos de populares repassados à equipe, um homem estaria aí perturbando clientes e frequentadores de estabelecimentos comerciais de toda a região, além de agredir animais que se encontravam no local. Ao chegar à feira, o policialmente realizou aí a abordagem e orientou o envolvido a acessar as condutas e deixar o local. Ainda conforme a PM, ele se recusou a acatar as determinações dos policiais e passou a adotar uma postura hostil, assumindo a posição de luta e demonstrando intenção aí de se opor à intervenção do efetivo. Diante da situação, o homem foi conduzido à delegacia de polícia civil de plantão, onde foi apresentado aí a autoridade policial competente para a adoção das medidas legais cabíveis.
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4: Nossa última do Ronda de hoje. Adolescente de 15 anos é assassinado a tiros. Amigo também foi baleado. Um adolescente de 15 anos foi assassinado a tiros na noite da última quarta-feira no campo do Lindo, no bairro Boa Vista, no município de Venturosa, no Agreste Pernambucano. A vítima, naquele momento identificada pela polícia, estava na companhia de um amigo quando os dois foram surpreendidos por três homens que efetuaram vários disparos de arma de fogo. Ele, foi atingido por um tiro na cabeça. O amigo ainda tentou fugir correndo, mas também foi alvejado. E segundo a polícia, sendo atingido aí nas pernas, os dois foram socorridos para uma unidade hospitalar. Ele, de 15 anos, não resistiu à gravidade dos ferimentos e morreu durante o trajeto. O amigo recebeu atendimento do hospital local e posteriormente foi transferido para o Hospital Regional de Arco Verde. Após os procedimentos necessários, o corpo do jovem foi encaminhado para o Instituto de Medicina Legal IML de Caruaru. A autoria e a motivação do crime ainda são desconhecidas e o caso está sendo investigado pela Delegacia de Polícia de Venturosa, que busca esclarecer as circunstâncias do homicídio e identificar os envolvidos.
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4: As informações policiais desse final de semana volta na segunda-feira às 7:30 da manhã, na primeira edição.
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4: Agora, 13 horas 23 minutos.
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4: E assim chegamos ao final da segunda edição do Jornal da Liberal dessa sexta-feira, 11 de setembro, pela 99,5 Rádio Liberal FM. Com sede em Pubi, Rua da Matriz, número 50, primeiro andar centro. Sucursal em Ouricuri, Avenida Fernando Bezerra, 419, primeiro andar centro. Uma produção do Departamento de Jornalismo da Rádio Liberal FM, com direção geral de Neto Rodrigues e direção de programação de doutora Lorena Kelly. Segunda-feira, às 7:30 da manhã, você acompanha o Jornal da Liberal em sua primeira edição. E ao meio-dia e 25 minutos, também da segunda-feira, estaremos de volta com o Jornal da Liberal em sua segunda edição. Na apresentação e trabalhos apresentação de Chico César, trabalhos técnicos de Lidiane Samara, estamos chegando ao final de mais uma edição do seu Jornal da Liberal. Obrigado a todos pela sintonia. Excelente tarde, um forte abraço e até segunda-feira, se Deus quiser, com o nosso jornalismo. Mas vem na sequência, Antônio Carlos, no seu Debate Bola.
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0: boa tarde pra você, sintonizado na Rádio Vida Real. Hoje, sexta-feira, 11 de setembro de 2016. Passando por aqui pela Convenção do seu debate bola, traz todas as novidades. E vamos aos principais destaques de hoje. Pela Copa Libertadores da América, Flamengo consegue ótimo resultado e está com o pé na vaga das semifinais. Campeonato Brasileiro começa hoje com o jogo de Curitiba e Atlético, clássico paranaense, invadindo aí o campeonato. Vamos falar também de Sul-Americana. Tudo isso mais aqui na sua revista eletrônica esportiva de Matias. A partir de agora, começa o seu debate bola. Sexta-feira.
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0: Muito boa tarde, meninos e meninas que gostam do futebol. A partir de agora, nós estamos chegando com o seu Debate Bola. Sexta-feira com muitas novidades, muita coisa boa por aqui. Vamos falar de Copa Libertadores da América, porque o Flamengo consegue um ótimo resultado. Aí, lá no Equador, traz uma grande vitória. Algumas outras aqui já estão. Consegue uma vitória importante. Fora de casa, que não é só fora de casa, é na altura. Vamos falar disso muito mais. Vamos falar também dos campeonatos principais de Minas e Manocó, que chegam às suas fases definitivas. Você acompanha com ele conosco. Nós vamos rápido logo começar o vídeo. Nós estamos de volta com mais aqui na sua lista eletrônica de conquista. Seu debate, não sai daí.
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Já estamos de volta. Só sai se você ligar o microfone, viu, Antônio? Lembre disso, por favor. Só sai se você ligar o microfone. Eita, menino! Vamos convocar para entrar em campo o nosso camisa 8. Ele, o meu amigo Tonzinho Cipa, o São Paulino com mais cara de corintiano que eu conheço, está chegando por aqui.

0: Nardestões e o Cipa Corintiano.
1: O campeão dos campeões.
0: Pode falar, Tonzinho, eu deixo.
2: Não, cara.
0: E foi?
2: O que é assim, né?
0: Ué, é em sua homenagem.
2: Não,
0: ô, Tonzinho, olha, da terra que eu vim, a gente recebe uma homenagem com muita alegria. Então, por favor, se retrate e aceite a homenagem. Teu passado.

0: És do Brasil, é o quê? É o quê, Tonzinho?
1: Sul Brasil.
0: É o quê? É o quê?
1: O clube mais brasileiro. Salve o Corinthians.
0: Brincadeiras à parte. Se acalme, se acalme. Brincadeiras à parte, a nossa homenagem, parabenizando aí a todos os árbitros do Brasil. É, meus amigos. Ô, Tonzinho, parabéns, tá? Já deu, já deu, já deu. Já deu. Não precisa.
2: Ó, cara, tô... O programa é curto. Ó, tô... 2 minutos e 45.
0: De quê?
2: Que é que só vem? Bota ele acordar aí.
0: É pra repetir? Deixa comigo.
2: Não, cara, vamos pro primeiro.
0: Ô, oh, hino lindo, meu Deus do céu. Hã? Brincadeira, vamos trabalhar que é melhor.
2: Ei, bicho.
0: Hã?
2: Todo mundo diga que final de semana é contra o... É contra o Flamengo, né?
0: Olha, antes de falar disso tudo, vamos parabenizar a todos os árbitros, né? Dia do árbitro esportivo. Ele é o profissional encarregado de dirigir um jogo ou prova esportiva com direito de decisão quanto ao seu desenvolvimento ou aos fatos disciplinares na berlinda das competições. O árbitro ou juiz esportivo precisa conhecer bem as regras de cada esporte, ser calmo, preciso e muito atento. E principalmente ser capaz de trabalhar sob pressão. Afinal de contas, grande parte do peso das grandes decisões recai sobre o juiz. Sem falar na torcida, que nem sempre é muito simpática a esta difícil função. Eu nem me imaginaria que a torcida não seria a favor, né, Tonzinho?
2: Obrigado.
0: Parabéns a todos, aos árbitros, né, de futebol e também árbitro juiz de juiz esportivo de qualquer outra área, né, Tonzinho?
2: É uma profissão meio complicada, viu, Tonzinho? Brincadeira, sapato.
0: A gente brinca aqui, né, Tonzinho? A gente brinca bastante com alguns botõezinhos, alguma coisa e tudo. Mas falar da difícil profissão que é a arbitragem, né? Porque a arbitragem vive momentos difíceis. Muitas vezes não entendemos que é um... Por trás daquele apito, daquela roupa amarela ou azul, qualquer cor que esteja usando, ali é um ser humano que está apto ao erro. Né? Por mais que grande parte da tecnologia hoje venha para auxiliá-lo e mesmo assim não consegue. Então, parabenizar a todos os árbitros aqui em nome do nosso Debate Bola. Né? As federações aqui da região, Bodocó, Uricuri, né? Já temos árbitros aqui em Pubim também. Então, parabéns a todos os árbitros. E, claro, pedimos também, né, que o futebol possa ter um pouco mais de respeito e um olhar mais decisivo, com mais atenção para a arbitragem. Em questão de profissionalizá-los, questão de dar a devida segurança aos árbitros. Eu já vi, ô Tonzinho, alguns discursos de alguns árbitros que vivem momentos bem difíceis aí fora e é sempre importante a gente enfatizar isso, né?
2: Não, com certeza, senhor Carlos. Você, no momento que você, hoje, um trabalho com recursos que a arbitragem hoje trabalha com VAR, e você tem que tomar decisão ali de leste, de segundo, e é um pouco complicado. Ontem, mas, tanto hoje, trabalha. Brasileiros, Libertadores, o cara trabalha com tudo a seu favor. E hoje não há momento, só naquele momento. Só o árbitro, os dois auxiliar, o quarto árbitro, para ajudar, mas é muito complicado. A gente tem da batalha, porque a gente tem do futebol. Mas é meio complicado, porque você vê os meninos comentando esse dia, ah, tem gente, porque tu é árbitro, o Zé Pedro, mas tu viu lá que nesse jogo o cara teve uma falta do gramado, onde prejudicou a equipe do Remo. Foi prejudicado contra a equipe do Flamengo. Se você acompanhou esse ano, cara.
0: É, Tanzinho Cipa, são situações que acontecem com a arbitragem, claro.
2: Não é.
0: E tem que se entender, né? O árbitro, ele está apto ao erro. Querendo ou não,
2: eles são,
0: ele é um ser humano.
2: Não tem contestação. E acontece o erro, Antônio Carlos. Ó, nesse final de semana, aí, amanhã, na final entre. Amanhã tem jogo a partir das 17h30, o Arthur não vem, contra a Lagoa da Torre, pela segunda divisão final da Série B. E em seguida tem o Arsenal contra o Vieira Márcia. E esse jogo aí, Antônio Carlos, a gente vai levar o que tem de melhor. A gente vai levar o Davi Rony, ele é da nossa associação e ele é da Federação Pernambucana do futebol. Ele arbitra os jogos no Pernambucano, alguns jogos de Série A brasileiro, e é um cara altamente responsável. Teve um nesse dia que fez na cidade de Oricuri. Ele que vai ser auxiliado aí com José Davidson, que é lá de Granito, Alex Central, que é aqui de Colo-Colo, e Cícero Ricardo, lá de Oricuri. Então a gente tá mandando o Cato Neguinho para Oricuri, ou para Impubi.
0: Então tá aí, já iniciando neste assunto da grande semifinal, né? É final já, né?
2: Final amanhã.
0: É a grande final do Campeonato Municipal de Ipubi, né? A final da primeira divisão é entre Arsenal e Vieira Master, e a final da segunda divisão é de Arsenal B versus Lagoa da Torre. Agora, a Tonzinho Cipa, e também parabenizar todas as equipes que chegaram à final. E vamos estar trazendo aqui no nosso programa os dois grandes campeões do Campeonato Municipal de Ipubi, tá certo? Vamos estar trazendo aqui no nosso programa os dois grandes campeões, tanto da primeira quanto da segunda divisão. Parabenizar aí também, eu acho muito legal o trabalho que essas equipes vêm fazendo para chegar até aí, né? Lagoa da Torre, se eu não me engano, teve um campeonato que a Lagoa da Torre chegou ainda na semifinal ou foi final. É uma equipe que é acostumada a chegar aí nesse momento, e já praticamente, eu não sei se o vice-campeão também tem acesso à Série A ou é só o campeão.
3: Por exemplo, não.
0: Vamos saber disso com
3: dois, Antônio.
0: Oi?
2: É, Antônio. Os dois.
0: Os dois já...
2: Arsenal B e Lagoa da Torre já acesso direto para a primeira divisão do próprio campeonato. E Lagoa da Torre, que já jogou a primeira divisão em Cubi, e esse time de Arsenal B é a primeira vez.
0: Arsenal B, eu quero ver como é que vai ser, né, o ano que vem. Arsenal B versus Arsenal. Como é que vai ser?
2: Diz que é lá na capital, né?
0: Ah, tá.
2: Lulinha diz que é capital, sim.
0: A capital do Serra Branca, é isso?
2: É, aí ele puxa a tardinha. Parece que ele mora por lá, né?
0: É assim mesmo. Parabenizar a todos aí. Eu acredito que a gente vai estar por lá amanhã, viu, Tonzinho? Vamos estar por lá.
2: Perão.
0: Vamos sim. E... vou estar por lá.
2: Infelizmente eu vou estar trabalhando aqui em Bodocó na semifinal. Mas Antônio Carlos, Bodocó também tem semifinal amanhã.
0: Ô, Tonzinho, vai trazendo aí os resultados. Só vou pegar uma aguinha e vai trazendo os resultados e notícias aí de Bodocó.
2: Beleza.
0: Pode ir falando,
2: Carlos. amanhã semifinal, a partir das 17 horas, da equipe da Passagem, enfrenta a equipe dos Galácticos. No domingo, vai ter outra semifinal, onde a equipe da Carnaúba enfrenta a equipe do PSG. Os jogos todas às 17 horas. Está meio quente, mas os jogos todas às 17 horas. E a grande final, Antônio Carlos, no próximo final de semana, dia 19, onde a gente conta aqui com a sua presença, também a presença de nosso amigo Henrique César. E tanto o Impubi também como Bonopó, com certeza vai, os estádios vão lotar. E mais uma vez, final de semana, completíssimo de futebol, tanto em público como Bodó contra o Carlos. E na terça-feira, o diretor de esporte de Ouricuri, que é nosso amigo Douglas, vou ainda entrar em detalhes com você, vai participar do programa da Futebol Ouricuri, para trazer novidades do campeonato de Ouricuri, primeira e segunda divisão, vestiário e também iluminação no estádio municipal do Clube Rodão. E a gente vai trazer terça-feira aí, na Futebol, juntamente aí com Lidiane Samara e você da sede, e trazer essas novidades que vão acontecer em Ouricuri, da onde só enaltece o futebol do Araí, porque Bodocó hoje, campeonato muito disputado, recorde público, iluminação 100% de leve, e a gente torce para toda a região do Araí, e assim, o Pubi já também, toda a leve, onde os jogos acontecem, a maioria, todos à noite. E é muito bom pro futebol arapiano.
0: Então tá marcado, né? Tá marcado, terça-feira vamos receber aqui o secretário de esportes.
2: O diretor, o secretário e o secretário Juninho da Barra e Douglas. Vou entrar em contato com você em novo pra gente só marcar os detalhes para os dois vir falar dessas novidades que vão acontecer na cidade de Ouricuri também.
0: Tonzinho Cipa, tempo correndo demais por aqui, mas ontem, pela Libertadores da América, o Flamengo conseguiu uma vitória muito boa, colocou um pé praticamente na semifinal. Agora, Tonzinho, vamos dizer a verdade, independente do Del Valle, é uma equipe bem fraquinha, né?
2: Não, muito fraca, mas assim, acho que vai dar Flamengo e Corinthians. Seu time também teve um resultado muito bom na Argentina. E vai dar essa semifinal aí, Corinthians e Flamengo.
0: Quem passa? Fale com o coração.
2: Não, aí eu vou...
0: Pra acabar com a dúvida de pra quem você torce. Chico César fica dizendo que você torce pro Flamengo. Eu tenho certeza que é pelo Corinthians. Então, pra tirar a dúvida, quem passa do confronto, se passar Corinthians e Flamengo, pra Corinthians e Flamengo?
2: Se passar, né?
0: Se passar.
2: Futebol, acho que é uma surpresa, né?
0: É verdade.
2: Mas... se passar os dois, eu vou felizmente torcer pro Corinthians.
0: Eu sabia que você ia torcer pro Corinthians, cara. Eu sabia.
2: Amanhã olhou pra mim com uma cara aqui, minha filha.
0: Hã? Como é?
2: Ela olhou aqui pra mim.
0: Olha. Tem um recado aqui pra mim, Tonzinho. Olha a maldada. Ó. Os flamenguistas não podem ganhar que eles aparecem. Eles saem da toca, ó.
4: Meu amigo Antônio Carlos, meu boa tarde. O Malvadão tá chegando aí. Vai se aprontando que domingo tá chegando. Tá aí, o Malvadão tá aí, ó.
5: Ele tá errado, tá
4: doido pra ganhar título. Tá com
2: cheiro de título,
4: hein? Cuida, meu amigo Nanico. Meu abraço, meu boa tarde. Eu falei pra meu amigo Nanico, chega de sofrer pro Vasco, pai. Vem pra torcer pelo Flamengo, tu vai ter a maior alegria do mundo.
0: Vai dar Flamengo. Vai não. Vai dar Flamengo não, Deus o livre. Principalmente nesse jogo de domingo, não pode dar Flamengo, viu? Uma camisa do Flamengo tá caríssima. Imagina o short, né, Tonzinho Cipa? Eu fiz uma aposta, mais uma vez. eu entrei em uma aposta que vai me sair cara, então...
2: Mas na dos queijos, né?
0: É sim.
2: Mas rapaz, mas naquele dia tu entrou aí no programa aí, aí o Vasco teve a audácia de pegar logo o Palmeiras.
0: Pois é, sorte demais, sorte demais. Agora também tem uma coisa, viu, Tonzinho? Na minha aposta, eu tenho uma vantagem, né? Ó, tem uma mãe de santo, tem uma mãe de santo aqui na rádio que ela diz que tudo porque ela reza pra mim acontece. Agora o ruim é que o preço dela é muito caro. Ô, Evani Ferreira Lima, reze pra mim ganhar essa aposta pra eu ganhar os 5 quilos de queijo. Porque pelo menos 1 quilo eu lhe dou, viu, Evani? Então começa a rezar. Pronto, ô guri. Perdeu a aposta, viu? Se a Evani começar a rezar, é a nossa mãe de santo. Mãe de santo é Evani dos Orixás. Anota aí, por favor. Meus ouvintes, anotem aí. Evani Ferreira Lima, mãe Evani dos Orixás. É o nome de trabalho dela agora aqui. Agora tem uma coisa, se ela rezar, já era, viu, Tanzinho?
2: Diga ela, se não der certo, eu mando dia 19 na final, para qual eu mando 1 quilo de queijo pra ela, daqui.
0: Tá fechado, tá fechado. Já são 13 horas 52 minutos. Flamengo venceu por 2-0. Agora, deve-se entender também uma coisa. Embora a equipe do Del Valle bem fraca, tem que valorizar a vitória do Flamengo lá na altitude, viu? Porque jogar lá não é fácil, viu, Tonzinho? Não é fácil.
2: Não é um resultado muito bom. E vai jogar de volta no Maracanã. E pode escrever, o Flamengo passa, ganha com folga aqui no Maracanã. O Palmeiras também fez um resultado 1-0, mas lá também vai enfrentar uma altitude. E o Corinthians também fez um belo resultado jogando na Argentina. E pode ser que na Arena resolva também.
0: Esse é seu debate de bola com os comentários de quem entende.
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0: Pronto, eu já estou assegurado, viu, Tonzinho, com as orações da mãe Evani de Orixá. Então, não vale mudar a aposta não, viu, guri? Não vale mudar a aposta. E tem alguns ouvintes aqui, ó, Tonzinho. O Rivanildo, né, tá dizendo aqui. Antônio Carlos, toca aí o hino do Flamengo. Daqui pra frente só vai dar Mengão. Deixa eu tocar um hino aqui do Flamengo pra ele, viu? Viu, Tonzinho? Calma aí. Calma aí.
2: Eu vou botar no mudo aqui.
0: Não, eu vou tocar o hino do Flamengo pra todos os flamenguistas, porque eu respeito muito, né, todos os flamenguistas. Mas claro... Eu só acho que o Flamengo só é ruim de ver o flamenguista, que ele só aparece quando ganha, né? E ultimamente tá aparecendo demais, né, Tanzinho? Tá
2: ganhando demais. Não, aqui, cara, é um caso sério, hein?
0: Vamos lá, hino do Flamengo para os meus amigos flamenguistas.

0: Só deu pra pegar.
1: Só engastar o disco.
0: Hã?
1: Engastar o disco.
0: Olha, só tem essa parte.
1: Tem essa, tá?
0: Hã?
1: Tem essa parte, não, final de semana, não?
0: Não. Campeonato Brasileiro, vamos lá. Campeonato Brasileiro, quais os resultados para o jogo de Curitiba e Atlético Paranaense, clássico?
1: Empate.
0: Atlético Mineiro e Fluminense.
1: Atlético 2-1.
0: Grêmio e Vasco. Ah, esse é fácil, esse é fácil.
1: Não, fácil, o Grêmio demais. Tem que vencer.
0: 4-0 pro Grêmio. Tranquilo.
1: Não, então também vai demais, pô. Você volta muito gol. 1-0 é 3 pontos.
0: 4-0 pro Grêmio, pronto. E tu? Diz.
1: Bora.
0: Não, bota o quê? Diga aí qual é o placar.
1: 2-1.
0: 2-1. Chapecoense Internacional.
1: É, Internacional tem que ganhar também, mano. Aí é jogo complicado e a Chapecoense vem tirando pontos importantes e equipes aí na parte de cima, né?
0: Diz o placar, Tomzinho, que o tempo tá voando.
1: O jogo é onde?
0: Palmeiras e São Paulo.
1: Ei! Torcer pelo empate.
0: Eu também torcer pelo empate, não torço pra nenhum dos dois. Botafogo e Bragantino.
1: Empate também.
0: Santos e Cruzeiro.
1: Cruzeiro.
0: Mirassol e Vitória.
1: Vitória.
0: Bahia e Remo.
1: Eita, já Bahia.
0: Da Bahia. Vai da Bahia.
1: Eu acho que da Bahia.
0: Da Bahia. E Flamengo e Corinthians lá no Maracanã, Tonzinho.
1: Aí eu sou corintiano desde menino.
0: Eu sabia.
1: Não, esse jogo tá.
0: Não, eu já sabia. Não reconheça, não. Todo mundo já sabia.
1: Não, eu vou torcer pro Corinthians pra esses cabos aí nunca aparecer. Aí depois passou um ponto, tava no Maria. Não, amiguinho tava do diabo.
0: Ó, e os flamenguistas aqui, ó. A aposta tá feita, viu, guri? Não vale mais correr, não.
2: Onde eu mudo a aposta, minha amiga, sua cara? Tá feita a aposta. Dessa vez o Monte Sagrado veio, tá?
0: Ou 5 quilos de queijo. Evani, reza direitinho, Evani. É 5 quilos de queijo. 1 quilo é teu, Evani. Então vamos botar as orações. Vamos lá, mãe Orixá. Vamos lá, Evani dos Orixás. Boa tarde, Antônio Carlos. Aqui é Raimundo Marcos do Cid Jacu, Bodocó. Estou ouvindo o programa Debate Bola. Que você tenha uma ótima tarde. Abraço. Puxa o carro, Antônio Carlos. É mesmo. Tonzinho, falou. Tchau, obrigado. Puxa o carro. Vamos embora.
1: Valeu, um abraço. Ei, Antônio Carlos. Um abraço para Bembinho. Quem tá assistindo o programa lá na Rua do Município. Um abraço, Bembinho. Dia 19, na final. Se Deus quiser, você vai conhecer o Antônio Carlos e o Marreto
0: Chico César. É.
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0: E chegamos ao final de mais uma edição do seu Debate Bola nesta sexta-feira, 11 de setembro de 2026, pela 99,5 Rádio Liberal FM, com sede em Pubim, na Rua da Matriz, número 50, primeiro andar no centro, sucursal em Euricuri, na Avenida Fernando Bezerra, número 419, primeiro andar no centro. Uma produção da equipe esportes da Rádio Liberal FM, com direção-geral de Neto Rodrigues. Direção de programação de doutora Lorena Kelly, com a apresentação de Antônio Carlos e participação de Tonzinho Cipa. Você vai ficando aí com Conexão Liberal, logo após em Paulo Everardo, no Forrozão da 99. Lembrando que amanhã teremos aí o programa Uma Hora com o Rei, com também Antônio Carlos. A todos, uma ótima tarde e até amanhã com o programa Uma Hora com o Rei. E até segunda-feira com mais um Debate Bola. Tchau, gente!
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1: Conexão Liberal começando. Boa tarde pra você que tá em casa, que tá no trabalho, que tá na estrada. A partir de agora é você e eu aqui na 99,5. Muito prazer, me chamo Nayara do Carmo. E hoje, meu povo, hoje é o quê? Não escutei direito, hoje é o quê? É sexta-feira, bebê! 11 de setembro de 2026, uma tarde como as outras, ensolarada aqui em Ipubi. E por aí, como é que tá? Tá tudo bem, tá tudo ótimo. Você já se hidratou hoje? Já tomou bastante água, um suquinho refrescante? Porque nesse calorzão é o que tá restando pra gente, viu? Se hidratar muito bem e curtir muita música boa aqui na 99,5. Tudo isso, muito mais, tem informação, tem mundo dos famosos. E é claro, a partir de agora a gente começa ao som de Guinho Lulinha, Xande Avião e Zé Vaqueiro. É novidade pra você.

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1: Libera FM, agora 2:19. Você curtiu o som do Vitor Fernandes, também teve Felipe Amorim, Bim, Marília Mendonça. E agora tem você, ouvinte, participando do melhor programa das suas tardes. Boa tarde.
2: Boa tarde, Naira do Carmo. É Aldenor, eu tô falando de Bodocó. Naira do Carmo, toca uma música aí bem bonita, de parabéns.
1: Pode
2: ser com Diana, o Hilton Wagner. A felicidade meu irmão Antônio, lá em Campinas, São Paulo. Tá aniversariando hoje. Recebendo os parabéns de sua esposa, de seus filhos, de seus irmãos e irmãs, de todos os amigos e amigas. Muito obrigado, Nayara. Uma boa tarde.
1: Uma ótima tarde. Meus parabéns para o Antônio, que está fazendo idade nova hoje. Que Deus abençoe muito a sua vida. Rapaz, começar o programa parabenizando alguém é muito bom. Aproveite e já deixa os parabéns para todos os aniversariantes de hoje.

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0: Da onde você tirou esse papagaio aí, velho?
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3: Henrique, Juliano e o Grelo, paredões, teve também Gustavo Mioto, depois do amor pra gente curtir. Bora lá de participação do ouvinte, boa tarde.
4: Boa tarde, Nayara, aqui é Hamilton.
3: Oi, Hamilton.
4: Mas hoje eu quero música com o Rick Renner, a Siena Franga, pra você, e pra Terezinha, pra Vanilda, pra Toinha, pra Dena, e pra todos a Serra do Velho. Pois é, hoje é muito quente, né? O cara tem que beber uma aguinha, né? Uma aguinha, um sucozinho pra... pra se refrescar, né?
3: É sim, meu amigo. Tem que tomar bastante água, um suquinho bem geladinho. Quem não toma coisa gelada, toma uma aguinha do pote que fica geladinha também da mesma forma. Um abraço pra você, meu amigo.
5: Nayara, é sua amiga Ciana. Mandou um alô pra meu pai, Chico Franga, minha filha Graziele, toda a família Tributini. Para todos os meus amigos e amigas, para Hélio, Impubi, Amara, em Bodocó, Juvanil, Cid Suturno, Heraldo, na Serra da Matinha, Pinto, na Pitombeira, Hamilton, na Serra do Brejo, Zé de Painha, e para o rapaz que manda alô sempre para mim, e para você, que é uma ótima locutora, e a música vai ser de Eduardo Costa, uma bem bonita.
3: Tá certo, minha querida, uma ótima tarde para você. Ó, o Raimundo Marcos do Sítio Jacu pedindo música de Caninana para oferecer para sua mãe, Dona Iracema, também Nego, Bedeu e para mim. Muito obrigada, meu amigo Raimundo Marcos, lá do Sítio Jacu.
6: Tarde, Nayara. Nayara aqui, Cleusa de Santa Cruz. Nayara, gostaria de ouvir música com Zé Vaqueiro para oferecer para minhas duas filhas, oferecer para o Gaguinho, oferecer para o Clemildo, oferecer para a Negona, para a Mário, para você, minha linda, que é uma ótima locutora. Tchau, boa tarde.
3: Uma ótima tarde para você, minha querida. E agora tá na hora de atualizar você do que tá acontecendo no mundo dos famosos. Como vocês sabem, o Erasmo Carlos, ele faleceu em novembro de 2022. E desde então, os familiares estão em uma disputa, em uma discussão sobre a divisão do patrimônio, ou seja, da herança que o artista deixou. E como vocês sabem, quando fala nesse negócio de herança, é moído atrás de moído. E sumiu uma minuta do testamento que tinha sido preparado pelo próprio Erasmo Carlos. E desapareceu em meio a essa disputa toda de herança e tudo mais. Pra quem não sabe o que é minuta, minuta é como se fosse um rascunho, sabe? É uma versão preliminar de um documento oficial. E, segundo essas informações, como dito, esse documento não chegou a ser lavrado em cartório e ninguém sabe onde é que está, só sabe que ele existe, mas ninguém sabe onde ele está. O material teria permanecido guardado no escritório do Erasmo Carlos, mas nenhuma das partes envolvidas no processo afirma saber onde ele está. Embora a formalidade não tivesse sido um testamento registrado, não tivesse sido formalizado, a minuta poderia indicar quais eram as intenções de Erasmo em relação aos próprios bens. Rapaz, agora imagina só se essa minuta aparece. Oh, rapaz, esse negócio de testamento, de herança, é complicadíssimo. E eu quero saber de você. Você conhece alguém que já teve aí uma discussão, já se intrigou, já teve uma confusãozinha por conta de uma herança, que é bem comum? Então, se você conhece, já viveu essa situação, nem precisa se identificar. Mas me conta essa história no Libzap 879-9600-5000.
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nosso baú da Liberal, voltando não tão longe assim no ano de 2010 com o saudoso rei do brego, Reginaldo Rossi, porque ele lançava uma música em que na letra um rapaz chegava na festa se achando maioral, dizendo que chama a atenção das mulheres e se alguma quiser ficar com ele, vai ter que esperar a sua vez, tem que pegar a tal bendita senha. Você já ouviu falar nessa senha? É, eu quero ver se você lembra dessa aqui.

0: do forró, tempo. Teve também Marcela e Rayane, Diz Que Me Ame, o Eduardo Costa, Juro Que Te Esqueço. Na Liberal agora, 3 horas e 20 minutos, vamos de participação dos nossos ouvintes. Boa tarde.
1: Boa tarde, boa tarde, boa tarde. Gaguinho de Santa Cruz na sintonia. Cuida, cuida, passa aí o sucesso aí de Aviões do Forró Inquilina, viu? Eu ofereço para nossa amiga Maro, que tá sempre na tocaia da Liberal FM, nossa amiga Negona, Heraldo na Serra da Matina, Nego Nota Carroceiro, Toninho das Cancelas, Dona José e a todos que tá na sintonia. Nossa amiga Creuda aqui em Santa Cruz, Gaguinho de Santa Cruz na sintonia, boa tarde.
0: Uma ótima tarde para você, meu amigo.
2: Boa tarde, Nayara, aqui é Rosildo de Caridade do Piauí, estou ouvindo aqui pelo site. Eu queria pedir uma música de Raimundo Fagner, só para curtir mesmo, oferecer para todos os ouvintes da Liberal.
0: Tá certo, minha linda. Muito obrigada pelo carinho da sua audiência, acompanhando através do nosso site. Tem mais mensagem do ouvinte aqui? Tem sim, da Lucinete, lá do sítio Lagoa de Dentro.
3: Boa tarde, Nayara. Tudo bem?
0: Tudo.
3: Nayara, eu gostaria de ouvir a música com Amado Batista, Dona do Meu Coração. Somente para ouvir em primeiro lugar você, que é uma ótima comunicadora.
0: Obrigada.
3: A meus três filhos, Juanzo, João Carlos e todos da Liberal. Tenham uma boa tarde. Fica com Deus.
0: Você também, viu, minha querida?
4: Boa tarde, Nayara. É Nilma, da Serra da Cabocla.
0: Oi, Nilma.
4: Quero pedir uma música de Amado Batista, Borboleta Azul, para oferecer para você. Para você.
0: Obrigada.
4: Uma ótima locutora. Para minha mãe, em Serrolândia, minha irmã Cícia, em Serrolândia, Lusa, na Serra do Poço. Para Ciana, no Olho d'Água, Bom Princípio. A Chico Franga, para Biria, Mirinha, Inácia, Eliane, Cícero Tizebra, para toda a minha família e para você. E a música é Amado Batista, Borboleta Azul.
0: Tá certo demais, viu, minha querida? Agora, 3 horas e 22 minutos, daqui a pouquinho tem mais participação do ouvinte.
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Zezinho, muito sucesso. Tamo junto. Vamos levar esse forró pra galera que eles já estavam esperando.

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6: Bora lá para as últimas participações dos nossos ouvintes. O José tá aqui com a gente. Tem mensagem de áudio chegando. Muito boa tarde.
7: Oi, Nayara, boa tarde. A neta do Cid Caissaro. Quero que você passe nos grupos elétricos, Marco Luciano, Cama de Capim. Para eu, para Zé, para você, que é uma ótima locutora. Tenha uma boa tarde.
6: Uma ótima tarde para você também, minha querida. Tem mais mensagens chegando.
8: Boa tarde, Nayara. Sou Cícero, do Sítio Manuíno. Hoje eu quero ver a musa de Amado Batista. Eu não quero compromisso. Ofereceu meu esposo, que é o Francisco, meus filhos, meus irmãos, Negão de Uricuri, Amara em Bodocó, minha sogra Maritite Cupim, meu Jean Francisco do Sítio Caraíba. Para você, tenha uma boa tarde.
6: Uma ótima tarde para você também, minha querida.
9: Boa tarde, Nayara. Aqui é Rivanildo. Nayara, coloca aí para me ouvir, tá? Irone, doméstica. Presente para você, que é telocutora, para minhas irmãs, para meu pai, para minha mãe, para Antônio Bruno, para Rael, para Feliseu, para Docila, para Ciane, toda a sua família e para todos os ouvintes que estão ligados nesse maravilhoso programa. Obrigado, Nayara, e tenha uma ótima tarde.
6: Para você também, uma ótima tarde, meu querido.
10: Dale o passeando, ela não se bom precipito na pitombeira, Camila e Lívia. Vamos ver hoje. Amado Batista Lega todo de correndo. É o Hélio aqui pro meu. Boa tarde.
6: Ótima tarde pra você, Hélio.
11: Boa tarde, Nayara do Carmo, que é Ceará, do Cito Alquinho, que eles vão dizer Amado Batista, Felicidade, Cipauba, Amado Liberal, Ana Cido Algum, Raimundão, Assisimos Granito, Antônio Santos Cipauba, a Joãozinho do Moída, a Zé Adelina. Alô de Juvenal, Marcelo de Alfredo, a Carlos Cid Brejinho, a Regi de Alcido e a todo mundo também se maravilhoso programa.
6: Valeu, meu querido! Ó, meu amigo aqui também, seu nego de Alaíde, mandou mensagem. Muito obrigada pelo carinho da sua audiência, seu nego. Tem mais mensagem de áudio chegando por aqui?
12: Oi, Nayara, aqui é a Hernanda do Serra Puta, sou ouvinte. Nayara, eu gostaria de pedir umas línguas de vaqueiro. Oferecer para minha irmã Sara, para Negoni Oricuri, para Marta Betânia. Apesar que ela não gosta dessas músicas, mas eu gosto. A gente não come do que gosta, né?
6: É verdade.
12: E para você, que é uma ótima locutora, e para Eliane e para Camila, e todos da Liberal.
13: Boa tarde, Nayara. É a Zuleide aqui do Sítio Meleiro. Nayara, passa uma música para me ouvir com Nadson Ferinha. Ofereço para meu esposo, Ailton, para meus filhos, para minhas filhas, para meu pai, para minha mãe, Cis Isabel, para minha nora Adeís, meu netinho Francisco Heitor, meu genro Gil, e para todos os ouvintes, para você que é uma ótima locutora. Tenha uma boa tarde.
6: Um cheiro pra você, minha flor, e seu nego de Alaíde pediu música do Reginaldo Rossi com a Joelma. E também comentou sobre o nosso assunto de agora há pouco, que era a divisão de heranças. Ele disse que lá na família dele não teve problema nenhum, que os irmãos não quiseram dividir herança, ficou pra os netos e eles fizeram o que bem entenderam e assim se fez a vida. E o Conexão Liberal tá chegando ao finalzinho. Agradeço o carinho da audiência de cada um de vocês. Segunda-feira nos encontramos novamente aqui nessa mesma frequência. Então continua sintonizado na 99,5. Paulo Everardo daqui a pouco chega para continuar essa alegria. E no final de semana tem uma programação feita especialmente para você. Minha última de hoje é do Zeca Bota Bom. Beijo, gente! Fui!

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1: 3h58.
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0: Liberal FM, agora 16 horas mais um minuto. Boa tarde.
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0: É o Forró da Liberal pra você nessa sexta-feira, rapaz. Já 11:11 hoje. É feriadão em Araripina, né? Emancipação política de Araripina. É, parabéns à nossa vizinha e querida cidade de Araripina. Todo mundo que tá curtindo a nossa programação, a partir de agora, a gente leva o melhor pra você até às 18 horas. Só que hoje é sexta, né? Hoje tem, adivinha o quê? Tem o nosso mega especial. Vamos trazer hoje Limão com Mel, banda genuinamente pernambucana lá de Salgueiro, sertão central do nosso estado. Então você que curte Limão com Mel, vai só ficar ligado. Vamos trazer Edson Lima, Batista Lima, toda a turma legal que fez parte dessa excepcional banda de forró. Com certeza. Então fique ligado, viu? Limão com Mel do nosso mega especial, às 17 horas. E a gente vai começar com ele, Dão Lopes e Ábida Chardinat. O nosso amor é maior. Uma ótima tarde pra você. Aumenta o volume de lá que eu aumento de cá. Vamos nessa. Um, dois, três e...
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0: baita musicão. Essa foi estouro lá no final dos anos 90, viu? Flertz com Estilos. Eita! E Grilo Linha tá tocando essa música aí nos seus shows, viu? Se a gente for olhar bem, as músicas boas dos anos 80, anos 90, as bandas de forró, os cantores de forró estão trazendo já que as músicas de hoje, pelo amor de Deus, os compositores de hoje, pelo amor de Deus, se salvam dois, entre 10 se salvam dois os compositores de hoje. Por isso que essas bandas, né, estão trazendo canções lá dos anos 80, anos 90, início dos anos 2000 e estão arrebentando, né? Daqui a pouco a gente vai mandar alô pra turma que tá curtindo a gente aí em vários lugares aí da região, viu? E hoje tem especial Limão com Mel. 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Manda um alô pro meu amigo Arlindo, lá na Primetal, homem da metalúrgica Primetal. Não é 24 horas ligado na Liberal, porque o homem também não trabalha 24 horas, mas todas as vezes que a gente chega lá no nosso amigo Arlindo, ele tá curtindo a Liberal. Grande Arlindo. Manda alô também aqui, ó, para o pessoal aí na montadora e torneadora Alex Torneira. Alô, Alex! Aí na PE630, saída de Guíba, Trindade. Grande Alex Torneiro, aí na PE630, de Guíba, Trindade. Grande Alex, grande profissional em tornearia. Tá certo? Toda turma legal que curte a gente, obrigado pelo carinho da sintonia. Vamos ao bloco comercial? Já? Em bloco comercial e a gente volta já.
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0: entre os anos de 1992 e 1993, surgia para o mundo do forró ela, através da banda Mastruz com Leite, Kátia Silene, rapaz. Ela estourou aí o Brasil e para o mundo através dessa música Meu Vaqueiro, Meu Pinhão. Passou por várias bandas, hoje está em dupla com o Aduílio Mendes, né? Kátia Silene e Aduílio, tá aí. E ela que tem um filho que hoje é médico, né? E sempre lá na solenidade, né, da formatura, o formando, ele escolhe uma música, né? E é pra surpresa da mãe, Kátia Silene, na hora que chamaram ele lá, nada mais, nada menos, ele tocou a música pra ele, Meu Vaqueiro, Meu Pinhão, fazendo essa homenagem pra mãe, Kátia Silene, né? É... 99,5 na nossa frente, só tem você. Vamos mandar alô aqui para o Raimundo Marcos, lá no Sítio Jacu. Mandando alô para sua mamãe, né? A Iracema. Alô para os Zileide, Sítio Meleiro. Mandando um alô aí para seus filhos, né? Toda a turma aí curtindo a programação. Ó, a gente já tocou aqui, já tocamos Meu Vaqueiro, Meu Pinhão. E já tocamos também, ele pediu Baby Song. Mas se der tempo, a gente toca outra, porque daqui a pouquinho teremos aí o nosso mega especial de hoje com Limão com Mel, tá? 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Vamos ao bloco comercial? Já, já eu volto.
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0: saborear.
1: Eita, vamos saborear, fechando essa sequência, hein? Patricinha, Marcela e Rayane, papel de parede aqui na melhor. Vamos ao bloco comercial, daqui a pouquinho a gente tem o nosso mega especial com limão com mel. Não sai daí.

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0: A partir de agora, senhoras e senhores, bem-vindos ao nosso mega especial trazendo essa banda que começou lá nos anos 80 como Talismã, banda baile que fazia também casamentos, formaturas e muito mais. E no início dos anos 90 torna-se Limão com Mel, ou seja, Talismã Limão com Mel, chamava 5 horas de forró, naquela época cantiga de grilo, né? 5 horas de forró. Tocou muito na época do cantiga de grilo, aí nos grandes circuitões do forró, que acontecia todos os domingos, em Pubi, no Oba Oba, Oricuri lá no Casarão, Araripina no Aplausos, e assim, essa banda de Salgueiro, Sertão Central de Pernambuco, conquistou o Brasil. E você vai acompanhar agora o nosso mega especial de hoje, trazendo Limão com Mel, que hoje traz nos vocais novamente ele, Edson Lima e Adim Andrade. Então vamos nessa com muito mais para você que está curtindo a nossa programação liberal FM 99,5. Na nossa frente só tem você.
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2: 6 horas.
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0: O anjo do Senhor anunciou a Maria, e ela concebeu do Espírito Santo. Ave Maria, cheia de graça, o Senhor é convosco. Bendita sois vós entre as mulheres, e bendito é o fruto do vosso ventre, Jesus. Santa Maria, Mãe de Deus, rogai por nós, pecadores, agora e na hora de nossa morte. Amém. Eis aqui a serva do Senhor, faça-se em mim segundo a vossa palavra. Ave Maria, cheia de graça, o Senhor é convosco. Bendita sois vós entre as mulheres, e bendito é o fruto do vosso ventre, Jesus. Santa Maria, Mãe de Deus, rogai por nós, pecadores, agora e na hora de nossa morte. Amém. E o Verbo divino se fez carne e habitou entre nós. Ave Maria, cheia de graça, o Senhor é convosco. Bendita sois vós entre as mulheres, e bendito é o fruto do vosso ventre, Jesus. Santa Maria, Mãe de Deus, rogai por nós, pecadores, agora e na hora de nossa morte. Amém. Rogai por nós, Santa Mãe de Deus, para que sejamos dignos das promessas de Cristo. Oremos. Infundi, Senhor, como vos pedimos, a vossa graça em nossas almas, para que nós, que pela anunciação do anjo, vimos ao conhecimento da encarnação de Jesus Cristo, vosso Filho, por sua paixão e morte, sejamos conduzidos à glória da ressurreição, pelo mesmo Cristo, Senhor nosso.
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1: Boa noite, Nordeste. Hoje é sexta-feira, 11 de setembro de 2026. Estamos iniciando mais um sexto pela Rede Nordeste de Rádio. São mais de 40 emissoras ligando o Nordeste do litoral ao sertão. A cabeça de rede é a Rádio Folha 96.7 FM aqui no Recife. Sonoplastia dos dedos de ouro, Aldi Júnior. Quem gosta de uma boa música, fica aqui com a gente até às 19 horas.
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1: Bom, minha gente, no sexto de hoje estamos trazendo uma revelação da MPB. Um jovem cantor e compositor, mas que tem pedigree. É filho do grande Jacques Antunes, ator, compositor, que participou de um sextor aqui com a gente recentemente.

e a mãe dele é a atriz Cristiana Brito. Eu falo do cantor e compositor Zé Vitor, de apenas 28 anos, que está aí com músicas sensacionais como Vendaval.

que tem tudo para fazer muito sucesso na música brasileira, nessa nova geração da MPB. Ele, em 2018, lançou seu primeiro álbum chamado Cronológico.

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1: E Fagner elogiou o talento do jovem cantor. Eles cantaram juntos Versos Ardentes, uma composição do grande compositor Fausto Niro, cearense, parceiro de grandes composições com Fagner. Fagner que, aliás,

nessa caminhada de sucesso do Zé Vitor, ele também teve a alegria e a felicidade de, bem jovem, já gravar com outros cantores de sucesso no país, como Xande de Pilares. Quando ele gravou Deixe-me Ir, música que diz: por ali, por lá.

numa gravação maravilhosa com o Zé Vitor. Também ele gravou com César Menotti e Fabiano a música

0: participação do pai, este ator maravilhoso, consagrado da TV Globo, Jacques Antunes, que declamou um poema ao longo da composição Lira e que é emocionante na voz do Jacques Antunes.
1: 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É como levar a bagagem errada de alguém fora de moda, cheio de sonhos que já não se usa, de alguém que já não existe. Pode ser pesado e tão louco. A gente só segue adiante.

0: Vitor Antunes, o Zé Vitor, desde muito cedo, teve contato com a música, o teatro e a literatura também. Ainda criança, acompanhava o pai em apresentações e durante a adolescência, começou a transformar suas próprias experiências e referências em composições. Zé Vitor iniciou a sua carreira profissional ainda jovem e desde então vem construindo uma identidade artística própria, transitando por diferentes influências da música brasileira. Ele vai do pop, do rap e até a MPB.
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0: Em 2025, ele lançou Imago Mundi, um trabalho que representa um novo momento de sua trajetória musical e amplia o diálogo de sua obra com as raízes e a diversidade da cultura brasileira. Na canção Foge Comigo, ele diz que o tempo é um sopro.

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E aí ele vai divagando com canções românticas, com canções seu estilo próprio, que poderia muito bem ter enveredado para o caminho do seu pai, Jacques Antunes, que canta a região dele, as composições sertanejas, vamos assim dizer, e que faz tantos sucessos na sua voz. E que também Jacques Antunes declama, fala da sua região, do seu interior, das suas raízes. Ele poderia muito bem, Zé Vitor, ter ido nessa direção, mas ele preferiu fazer uma mistura de MPB com pop e ritmos regionais, trazendo também a forte influência da viola nordestina e da sonoridade do Nordeste

0: chega aí, Zé Vitor, com suas canções para ser conhecidas aqui pelos nossos ouvintes no Nordeste. Chega aí com o seu Vendaval.
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0: Chega aí bem com seus versos ardentes ao lado de Raimundo Fagner. Eis aí, minha gente, neste sexto de hoje, esta fábula, este grande, talentoso e promissor artista, compositor e intérprete maravilhoso.

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2: Bom, minha gente, o sexto de hoje eu fui buscar aquele cantor que tem uma mistura muito boa, uma mistura da forte influência de viola nordestina, com sonoridades regionais, com mistura de MPB. Eu falo de Zé Victor Antunes, filho do cantor Jacques Antunes, que já está com a gente aqui na ponta da linha. Boa noite, Zé Victor.
4: Boa noite, Magno, que prazer falar com você e com essa rede maravilhosa que se estende como os rios Nordeste adentro. Então é um prazer, uma honra estar aqui batendo um dedinho de prosa com você, meu irmão.
2: Que maravilha! Vamos começar a falar de Vendaval, gostei muito.
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4: Gostou, Magno, que bom que você gostou. Vendaval, ela é o meu novo single, né? E Vendaval é uma canção romântica, trovadora também, de algum nível, né? Onde existe uma dobra de voz contínua na música, onde isso, rapaz, eu fiz uma viagem e eu fui parar lá para os lados da Galícia por causa de uma música do meu disco que eu fiz com uma artista galega. E naquele estradão bonito, naquela terra trovadora que faz a gente lembrar de Lomar, desse nosso sertão que também é ibérico muitas vezes, eu tava ouvindo muito Nonatos.
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4: Nossa,
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4: e desci aquilo ouvindo Nonatos e era uma maravilha, e aquelas aberturas de vozes que eles fazem são umas coisas assim tão iluminada, tão maravilhosa, tão artisticamente satisfatória e bela. E quando eu cheguei aqui no Brasil, eu fiquei com aquela reminiscência e Vendaval me veio. E veio com essa coisa dessas vozes, né, que dobram, que conversam. E duetei ali comigo mesmo. E tem um dado também que a gente gravou nessa música Vendaval. Eu gravei um Del Vecchio velho, parecendo um caminhãozão desses antigos que a gente gosta. E a gente gravou também a viola nordestina, né? Também conhecida como viola de Pernambuco.
2: Uhum.
4: E aí, e nela tem a viola nordestina e tem um arranjo de cordas que um amigo fez, que ele estava na Rússia e estava com uma orquestra, e ele gravou uma orquestra lá dos russos tocando. E a gente colocou toda essa orquestra erudita para se curvar diante da viola nordestina. Então a viola nordestina, ela age como instrumento principal dessa orquestra, mostrando a erudição se curvando à tradição popular, né? Representada por esse instrumento que é tão maravilhoso e que, porventura, do crescimento com meu pai, né? Você sabe, com Jackson Antunes e rodeado de viola, de cultura popular, sempre me foi muito presente a escuta dos cantadores, a ouvir Lorival Batista, Dimas Otacílio, Valdir Telles. Tudo isso sempre fez muito parte da minha vida, e é óbvio que aquelas violas Delvec cheias de rodas, aquela coisa maravilhosa, estava presente nisso. Então, para Vendaval, que é esse novo single, é uma mistura de MPB, onde a gente traz a viola nordestina, né? E vai encontrando na raiz dessa nossa música brasileira esses caminhos possíveis também para o futuro, né? Da nossa música, onde a gente pode preservar a tradição, mantendo ela como ela é, num retrato maravilhoso que preserve tudo aquilo de bonito que ela tem, e ao mesmo tempo a outra via, onde a gente encontre expressões para nossa raiz, né? Então, encontrando novos caminhos para o futuro, musicalmente, né? Como pensamento, como tudo. E Vendaval é uma parte dessa nova pesquisa, desse meu trabalho, que está indo para esse lado de muito de olhar as nossas raízes e projetar a imaginação, né, para tentativa de novas sonoridades, já que o nosso país é tão vasto, tão rico. A gente está aqui, né, falando com o Nordeste todo, e só por isso já dá uma imensidão de cultura, né, quem dirá o país por completo.
2: Ô Zé Vitor, você também tem Bruxa e Mago Mundi, também são nessa direção também de Vendaval?
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4: E Mago Mundi, principalmente, Mago Mundi é o meu disco, é o meu álbum mais recente, né? Vendaval é um single, mas ele parte justamente desse encontro com um olhar. É, depois de um tempo eu passei assim, sabe, Magno? Eu olhei, eu quis olhar porque foi a minha infância. E a minha infância foi muito presente com cultura popular, com Brasil amplo, com Brasil profundo, né? E tudo isso abre margem para muita coisa. Então foi o primeiro disco que, pelo menos assim, de maneira consciente, eu olhei para essa parte e falei: nossa, deixa eu pegar essa viola caipira. E juntar com a viola nordestina, e juntar com esses violões da bossa nova, da MPB, como a Bahia fez muito maravilhosamente bem, desde Dorival Caymmi, né? E todos os baianos maravilhosos. E juntar essa sonoridade brasileira. Então, o Mago Mundi, ele dá início a esse processo de encontro também, um processo de pesquisa desses nossos instrumentos antigos, como forma de olhar que, poxa, qual era a viola que Tunique Tinoco tocava? Nossa, que viola três bocas é essa?

coisa preciosa, além da sua arquitetura, do seu design maravilhoso, parecer tentar imaginar um Brasil possível, a sonoridade daquelas madeiras antigas também é algo muito precioso. São artefatos, peças e materiais da nossa cultura e que vão se perdendo, né? Então eu tracei um olhar à recuperação desses instrumentos e a partir da junção dessas coisas, achar sonoridade, né? Essa sonoridade diferente que surge da união e da recuperação desses instrumentos únicos em conjunto com a poesia, com o mundo imaginado, com a literatura, né? Com a escrita e as composições. E Bruxa, você também me perguntou, é um trabalho.

0: fiz. É, eu comecei a fazer música, né, Magno? Ali bem cedo, com 15 eu comecei minhas composições, com 18 eu comecei a lançar coisa. E aí acabei, a gente vai se descobrindo no caminho, né? Vai se experimentando, entendendo o que, que até onde você tem a ver com aquilo ou não, né? Quando você começa muito novo. E a música, eu acho que ela exige uma fase de experimentação e maturação de todos nós, né? Todos os artistas passam por esse momento de maturação, todas as pessoas também.
1: Vamos falar agora de Lira, oh, meu caro Zé Vitor. Eu vi que lá em Lira tem um poema declamado pelo seu pai, o grande Jacques Antunes.
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0: Perigo. Sim, é buscar... Magno, Lira tem um texto, né, denso, que foi declamado pelo meu pai, da forma como eu me acostumei a vê-lo ao longo da vida, fazer muito nos discos de Théo Azevedo e a declamar os textos, né, e trazer justamente a coisa do cinema, da cena acontecendo para dentro da canção, né, que é um outro mundo que nos abre também. Tive a felicidade de gravar pela primeira vez uma música com meu pai, com ele declamando. E em breve a gente está planejando aqui fazer um disco autoral para ele também, com canções que eu ando escrevendo. Então, em breve, vamos colocar isso também no mundo.
1: É, lá em Lira eu vi que tem um fragmento lá de Noite de Lua Sem Luar. O que é uma noite de lua sem luar?

0: noite de lua sem luar é aquela noite que você não consegue enxergar nada, né? Porque a noite tem a luz azul da lua que ilumina os nossos caminhos, que depois de um tempo nossos olhos se acostumam, mas quando tem aquela noite nublada de trovoejo, ninguém vê um palmo à frente e parece que a gente não enxerga nem a esperança do outro lado, né? Então eu acho que noite sem luar é uma noite onde realmente não se enxerga nada além desse breu extremo e absoluto, né, Magno?
1: É verdade. Fala um pouco agora, Zé Victor, de Crônicas de um Amor.
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0: Crônicas de um Amor foi um EP que eu lancei há um tempão atrás, onde eu tinha uma certeza, que era fazer um disco de voz e violão, com às vezes dois violões conversando, e foi um disco também que eu tive em parceria com o artista Lucas Paixão, que é um brasileiro maravilhoso, um nordestino maravilhoso que mora em Taipei, lá na China, e trabalha com ilustrações. Ele é um expoente maravilhoso da nossa cultura, alocado, né, nesse outro lugar, nesse outro ambiente. Gerou toda uma história de um amor, foi um grande amor, e são músicas românticas, em voz e violão.
1: E a paixão tem um preço, Zé Vitor? Você diz, sei que tudo tem um preço.
2: 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E você sumiu.
0: E sempre tem um preço, Magno. Sempre tem um preço. A saudade é um preço. O coração, quando parte, é outro preço. A solidão, né, de enfrentar o vazio quando se perde um amor, é um preço a se pagar. E a felicidade parece esse tesouro a ser conquistado depois desse preço, desse valor que a gente paga, né? Porque afinal é complexo a gente achar também aquilo que nos completa, né? Parece que sempre aqui na materialidade, nessa terra, falta um cadinho de alguma coisa.

0: fraqueza dos limites.
1: Pois é, Magno, e você vê que aí mesmo eu já tô me contradizendo, né? Que essa rima não tem nada de minimalista, né? É o próprio maximalismo acontecendo. Então você já vê que o cantor e compositor jovem já se contradiz de primeira.
2: 28 anos, né, Zé Vitor?
1: Agora com 28, quando eu fiz esse trabalho, eu tava ali com dos meus 18 pros meus 22. E agora eu tô com 28. Fiz 28 agora, 28 de agosto. No mesmo dia que o meu pai fez 66, que eu nasci no mesmo dia que o meu pai. E no mesmo dia que o irmão gêmeo do meu pai faleceu, o irmão gêmeo do meu pai faleceu no parto.
2: É, ele me contou a história aqui no sexto, no sexto que gravamos aqui com ele.
1: No mesmo dia, e leva o nome do meu avô, do meu bisavô, esse José segue firme na tradição também.
2: E você tem uma mãe que é atriz, né?
1: Eu tenho uma mãe que é maravilhosa. Olha, eu acho que ela é tudo, acho que ela é uma super heroína. Mas é atriz, é produtora, é uma atriz de primeira. Ela tinha uma peça, eu tive o prazer, né? A sorte e o privilégio também de crescer ao lado de meu pai e também ao lado de minha mãe. Você sabe, Magno, minha mãe tinha uma peça que ela fazia de um texto da Lia Luft. Um texto que a Lia Luft escreveu quando ela perdeu o marido dela. E a minha mãe, ela viveu coisas na vida que ela conheceu também de perto esse sentimento. E quando ela fez essa peça, era maravilhosa. E eu lembro pequeno, eu passava o texto com ela, eu lembrava, eu acompanhava, via aquelas coisas, tinha a cena das plumas. E quando a Lia Luft viu a peça, ela ficou tão impactada, ela se viu tanto ali, que ela pediu para a peça sair de cartaz. E aí minha mãe teve que sair com a peça de cartaz, mas não sem algum problema, entendendo a completa dor, mas foi tão forte. E pra você ver, né, com a capacidade do ator.
2: E nós estamos falando de sua mãe, que é a Cristiana Brito.
1: Isso, então é admirável, além de ser admirável como atriz, tenho a felicidade de ser também a minha empresária, de ter cuidado da carreira do meu pai também, e tá me auxiliando nesses meus primeiros passos, né? Rumo ao trabalho eterno de fazer música.
2: Filho de artistas, teria que ser um grande artista como você. Parabéns, Zé Vitor. Vamos fazer um intervalo aqui, em seguida a gente volta, pode ser?
1: Perfeito, meu amigo. Vambora.

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5: Não. Às vezes simplesmente não. As coisas são como são.
6: Bom, minha gente, voltando com Zé Victor Antunes, filho do Jackson Antunes e a Cristina Brito, atriz. E quem nasce no meio artístico tem que ser artista, né? E ele já tem um trabalho aí, embora jovem. Agora, uma curiosidade, meu caro Zé Victor, você começou o nosso bate-papo aqui falando sobre Elomar. Olha que coisa maravilhosa. Falar em viola tem que falar sobre Elomar, né?

0: É um erudito popular, é uma coisa maravilhosa. Eu sou muito suspeito para falar de Elomar.
1: Zé Vitor, você falou que estava isolado aí no mato, o Elomar também vive isolado no mato, né?
0: Pois é, Elomar tá lá na terra com os carneiros dele.
1: Lá em Vitória da Conquista.
0: Tá lá em Vitória da Conquista, nas margens do Rio Gavião. Eu tô aqui na Serra dos Órgãos, rapaz, mas na serra aqui do Rio, que é inclusive um dos lugares mais antigos de preservação nacional, né? Essa floresta aqui da Serra dos Órgãos, quando os portugueses chegaram, que eles vieram, né, tomando tudo para eles viram isso aqui e falaram, ué, parece muitos órgãos das igrejas. E aí nomearam, né? Tem aqui o Dedo de Deus também. Guapimirim, né? Guapimirim embaixo, toda a serra em Guapimirim, lá em cima Teresópolis e a Serra dos Órgãos aqui tomando tudo. É um mato bem mais úmido que o de Elomar, né?
1: Zé Victor, aqui... vamos falar

0: a ressignificar é um... rapaz, é um... é um trabalho, é um álbum meu que também já tem... já tem um tempo, foi lançado ali em 2020, era início de pandemia. E ele também tem um trabalho visual, todo feito com o mesmo artista que eu lhe mencionei, o Lucas Paixão. E a gente contou essa história, é uma continuação de Crônicas de um Amor. Então continua essa história de amor, só que eu coloco isso posicionado dentro de um universo místico, do universo trovadoresco, aonde esse eu lírico é um fauno e vive uma trajetória de amor, tentando conquistar o coração da donzela. É, então, e tudo isso é musicado e tem visualmente um trabalho que atravessa. Então, como isso foi na pandemia também, a gente acabou atingindo o coração de muita gente com esse trabalho. É um trabalho que os fãs, aliás, beijo para todo mundo que está ouvindo aqui, que é fã de Ressignificar, que gosta da minha música. Tem muita gente no Nordeste que ouve. Então, estou sonhando aqui com o tempo de chegar, de pegar a estrada, pegar esse estradar, né? Como diria Elomar, e chegar por esses rumos também. Então é toda essa história que vai para um caminho mais desse realismo mágico, e a gente conta isso através de 10 músicas que se seguem e que tem um desfecho melancólico no final.
1: Zé Vitor, eu vi que você gravou também com gente muito famosa, né? Deixe-me Ir, você gravou com Xande de Pilares.
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0: Sim, Magno, eu tive o prazer de fazer uma regravação de Deixe-me Ir, que é uma música que tá nesse disco Imago Mundi, que eu comentei com você. E o Xande, ele ouviu o disco, e ele ouviu essa primeira música e gostou muito. Ele mandou um áudio cantarolando, e quando eu ouvi aquele áudio, me foi imediatamente impossível não imaginar uma versão com Xande de Pilares. E aí eu tinha acabado de fazer uma expedição para Araraquara para coletar um lote de instrumentos que estava sendo tratado como lixo, que ia para o lixo. Eu falei, não, isso não é lixo, eu quero ir, eu quero pegar. E fui 12 horas para dentro do Brasil para pegar isso. E descobri, para mim, pelo menos, foi uma novidade, um sopro que parou de ser fabricado em 1900, chamado Off-Glade. Junto tinha um violão tenor da Delvec de 1930, umas outras coisas assim. E me foi impossível, quando eu voltei e rolou isso com o Xande, ele ouvia a música, não pensar no que eu poderia fazer, mas fazer um samba seria... talvez até muito invasivo da minha parte, porque eu também respeito muitas tradições e sei que eu não posso me apropriar indevidamente disso ou daquilo, né? Como é o caso da própria viola nordestina, ou da viola caipira, ou essa gama de instrumentos que eu uso. Então eu falei, nossa, vamos revisitar então alguma coisa. A gente foi lá em Chiquinha Gonzaga, esse maxixe, como é que a gente pode pensar num maxixe moderno, onde a gente traga, né, vários elementos, a gente faça essa percussão, ela representar também uma certa espacialidade, vá do samba para o partido alto, pro samba de roda, né? E a gente fez uma amálgama dessas coisas com o violão tenor, com o Off-Glade, convidou o Everson Moraes, que é um especialista nesse instrumento aqui no Brasil, E colocou ele dentro, né, desse mundo que ele conhece muito bem, porque ele foi muito usado pro choro. E aí o Xande cantando dentro desse universo, o Xande cantando qualquer coisa já é maravilhoso. E ele, com esse palco montado para ele, ele nos deu o melhor da sua generosidade, da sua grandeza, dessa voz que parece que na voz do Xande existe uma raiz que conecta uma imensidão infinda de Brasil, né? Então foi uma honra, uma honra maravilhosa. Deixe-me Ir com Xande de Pilares.
1: E com César Menotti e Fabiano, você gravou Até Me Perder.

0: Até Me Perder. Quem tava com a gente nessa música era a Dora Sanches também, que é uma cantora da nova geração. Maravilhosa. E foi um prazer, afinal, os meninos também estão na minha vida há muito tempo, através do meu pai, né? Uhum. E nesse processo de Mago Mundi surgiu muito de uma foto também que eu tenho com meu pai, que eu tô com 4 anos com uma violinha nas pernas do meu pai. O meu pai tá tocando, cantando, e atrás tá a orquestra de viola tocando, e no cantinho tá o Fabinho, que é empresário dos meninos também, e do Cezinho, que tá lá no canto também. E novinhos, assim. Então, a partir dessa foto também que começou todo esse processo de rememória, das coisas que permaneceram latentes por um tempo dentro de mim, contar com eles era extremamente importante e significativo. Então foi um prazer também estar com eles nessa canção, que é Até Me Perder, que era a ideia também de achar um trovador, fazer uma música moderna, pop, mas que também tem a presença da viola nordestina, tem um solo de viola nordestina no meio da música.
1: Eu me emocionei você cantando com meu amigo Raimundo Fagner, Versos Ardentes.
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0: Ah, essa canção é uma...
1: Do grande Fausto Nilo. Fausto Nilo é um poeta.
0: E poetas. O grande Fausto Nilo. É Fagner e Fausto Nilo essa canção. E eu tive a felicidade de estar com o Fagner dentro do estúdio, da gente gravar ela ao vivo, frente a frente, com ele dentro do estúdio. Eu era muito mais novo, eu fiquei nervoso demais pra cantar com o Fagner do meu lado. Mas foi mais sorte do que juízo, e eu fui abençoado por isso na minha história e pela generosidade e grandiosidade do Fagner, que é também, se a gente fala que Elomar é um dos pilares de uma determinada representação para nossa cultura, o que dizer de Fagner também, que é um rio maravilhoso, um bálsamo, né, pra gente aqui no Brasil.
1: E o que dizer de Luiz Gonzaga, que seu pai fez um

0: que dizer de Luiz Gonzaga, e que Luiz Gonzaga é um dos maiores da nossa história, da nossa cultura, um revolucionário, um homem que entendeu a sua cultura no seu tempo de maneira maravilhosa para expor isso ao mundo, né? E esse Pernambuco que dá tanta coisa pra gente, dá Luiz Gonzaga, dá Dominguinhos, dá Ave Sangria, dá o seu Valença, que tem nessa terra brasileira, nessa terra pernambucana que dá tanta coisa boa no fruto, não é? É maravilhoso, isso é maravilhoso, isso é pra gente se orgulhar, a gente ter Luiz Gonzaga na nossa cultura, é pra gente se orgulhar, é pra gente falar pra todo mundo que a gente não perde pra ninguém, e eu acho que é isso, a gente tem que, como nova geração, olhar pra raiz da nossa cultura e encontrar uma afirmação muito grande nisso, porque isso já tá afirmado, isso já tá comprovado, atestado que isso é bom. Que a nossa raiz não perde para ninguém, que a gente supera qualquer coisa com a força das nossas raízes, porque a nossa música é rica, é o nosso Eldorado, é artístico, é musical, né? Então isso é maravilhoso, isso é a promessa de que o nosso futuro pode ser sempre moderno, porque olhar para Luiz Gonzaga é olhar para um passado que é muito mais moderno, às vezes, do que o nosso presente, que soa ultrapassado. E pode passar o tempo que for e botar Luiz Gonzaga para tocar e vai ser moderno para sempre. Porque isso é do coração, é da terra, é do Brasil, né?
1: Zé Vitor, infelizmente já estamos chegando ao final, mas eu gostaria que você falasse sobre seu pai. Eu fiz uma entrevista muito linda aqui com ele, sobre o trabalho que ele fez com o Luiz Gonzaga. Eu sei que você tem muito orgulho de ser filho do Jacques Antunes, porque ele é uma

0: para mim é difícil falar, né, de meu pai também, porque é muito amor, é muito difícil, muito fácil. Mas recentemente, né, cara, a gente viveu um momento aqui onde eu tive com meu pai e minha mãe dentro do hospital, né, onde minha mãe doou um rim pro meu pai no início do ano, onde foi um momento de recolhimento muito grande e um momento onde a gente precisou de muita fé para atravessar. E hoje, vendo como nós fomos abençoados com a melhora, com tudo dando certo, eu fico numa felicidade que não tem tamanho e querendo muito que a gente aproveite a vida maravilhosamente, porque a gente tem ao longo da vida vários renascimentos, né, Magno? E eu acredito que aqui em casa a gente tenha passado por um momento desse. Então é momento de comemorar a vida, né, e de comemorar a luz, o sol. Eu acho que disso meu pai entende muito, de amor, de afeto, né? Você teve recentemente, né, também com ele, você sabe. E então é isso, nosso amor aqui é sem fim, como todo amor é, né?
1: É, Zé Vitor, eu queria que você começasse a cantar Vendaval, depois eu vou colocar a música aqui na íntegra para nossos ouvintes ouvirem.
0: Rapaz, e pena que eu tô lendo do violãozinho aqui, mas mire seu olhar onde possa me acertar, bem no alvo sua flecha e a paixão me contradiz.

0: Que coisa linda.
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0: Que coisa linda, Zé Victor. Que prazer tê-lo aqui falando para o Nordeste. Queria te agradecer, desejar muito sucesso aí pela frente com esse teu talento e essa tua disposição.
1: Ô Magno, muito obrigado você pelo carinho, pelo espaço. Obrigado a todo mundo que ficou com a gente aqui também, desse Nordeste tão vasto, tão rico. Então, todo o afeto, e que logo a gente possa estar presencialmente junto, frente a frente, né, Magno?
0: Isso. Valeu, Zé Vitor, um grande abraço.
1: Um abraço, tchau, tchau.

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1: Encerrando este sexto maravilhoso com o jovem cantor e compositor Zé Victor Antunes, fui buscar a mensagem que está no livro de Salmos, capítulo 32, versículo 10. O ímpio tem muitas dores, mas aquele que confia no Senhor, a misericórdia o cercará.
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1: Boa noite, Nordeste. Obrigado pela audiência. Bom final de semana e até segunda-feira, se Deus quiser.
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2: Maiores descontos ficaram com a batata inglesa, cenoura, cebola, tomate, ovo de galinha e café moído.
3: Dia do Cerrado.
4: Dados do DETER mostram queda de 19% no desmatamento no mês de agosto, em relação ao mesmo período do ano passado.
3: E o levantamento aponta que 51% do Cerrado é considerado prioritário para a segurança hídrica do Brasil. Gabriela Noronha. E educação.
4: Estudantes do ensino médio têm até 15 de setembro para se inscrever na Olimpíada Nacional de Empreendedorismo. Natália Koslik.
5: A competição começa no dia 18 de setembro com uma prova online. As questões envolvem raciocínio lógico, inovação e empreendedorismo com situações do cotidiano.
3: Hoje na apresentação da Voz do Brasil, eu, Mariana Jungmann e Nazi Brum.
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3: A pesquisa mensal do IBGE, divulgada hoje, mostrou uma queda de 0,32% na inflação oficial do país no mês de agosto.
4: Impactaram o resultado descontos na conta de luz, nas passagens aéreas, nos preços de combustíveis e de alimentos.
6: O Índice Nacional de Preços ao Consumidor Amplo, que mede a inflação oficial do país, teve queda de 0,32% em agosto. O valor ficou 0,39 ponto percentual abaixo do registrado em julho. Os grupos que exerceram maior impacto sobre o resultado foram habitação, transportes, alimentação e bebidas e comunicação. Em relação à habitação, Fernando Gonçalves, gerente do IPCA, explica que um fator que influenciou foram os descontos na conta de energia elétrica.
7: Aquele registrado no grupo habitação veio da contribuição de menos 0,33 pontos percentual da energia elétrica residencial, que recuou 7,63% no mês, em decorrência da incorporação do bônus Itaipu, acreditado nas faturas emitidas no mês de agosto.
6: O preço dos alimentos também recuou em agosto. Os maiores descontos ficaram com a batata inglesa, cenoura, cebola, tomate, ovo de galinha e café moído. A tendência de queda foi confirmada por um levantamento realizado em parceria com a Conab, Companhia Nacional de Abastecimento. De acordo com a diretora de Política Agrícola e Informação da companhia, Nayara Andreoli Bittencourt, a queda no preço desses itens influencia o valor da cesta básica no país.
8: O custo da cesta básica caiu em 25 das 27 capitais pesquisadas pela Conab e alguns alimentos importantes na mesa dos brasileiros contribuíram para esse resultado. O café e o tomate tiveram queda em 23 capitais, o feijão carioca ficou mais barato em 19 e o açúcar em 16 capitais. Boa parte desses alimentos tem a queda relacionada ao aumento da oferta e ao avanço das safras desses produtos.
6: Pão francês e óleo de soja, por outro lado, registraram variações acima de 2%, de acordo com o levantamento da Conab. Os preços mais altos são explicados pelo aumento da demanda global por esses itens, além dos possíveis efeitos climáticos do El Niño sobre a safra 2026-2027. Reportagem Graziele Bezerra.
3: No Dia do Cerrado foram divulgados novos dados sobre o desmatamento.
4: A perda de vegetação nativa recuou 19% em agosto, segundo os alertas em tempo real do DETER.
3: Também foi assinada a portaria que identifica as áreas prioritárias do Cerrado para a segurança hídrica.
9: segundo maior bioma do Brasil, o Cerrado ocupa um quarto do território nacional e é a savana mais rica do mundo em biodiversidade. Situado sobretudo no Planalto Central, também tem papel fundamental na disponibilidade de água no país, como explica Humberto Lúcio Lima, diretor-presidente do Instituto Arvoredo, que atua na preservação do Cerrado.
10: É o bioma conhecido como Caixa d'Água do Brasil, por possuir 3 aquíferos, abastecer 8 das 12 bacias hidrográficas que nós temos e ter mais de 131 mil nascentes. Então é um bioma extremamente importante, não só para as mudanças climáticas.

0: Para ela, a medida garante que os acusados sejam julgados pelo tribunal do júri para evitar decisões corporativistas.
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0: novas leis viabilizaram a Copa Feminina de 2027 e propostas aprovadas reforçam o protagonismo das mulheres no futebol. A reportagem é de José Carlos Oliveira.
1: A realização da Copa Feminina de Futebol e o fortalecimento do protagonismo das mulheres no esporte passam pelo Congresso Nacional. Deputados e senadores já aprovaram leis que viabilizam a competição prevista para 2027 e analisam várias propostas de incentivo permanente às jogadoras desde as divisões de base. Uma das leis já em vigor permite que as 8 cidades sedes da Copa deem isenção de ISS, Imposto sobre Serviços, para empresas envolvidas na organização do evento. Outra lei regulamenta direitos e deveres da União e da FIFA durante a Copa. A relatora do texto na Câmara, a deputada Gleisi Hoffmann, do PT do Paraná, destacou os reflexos positivos da competição para o Brasil.
2: Ao investir em um grande evento, cria empregos, estimula a economia do turismo e melhora a infraestrutura com o legado de obras. Contribuirá para o alcance de objetivos como viabilizar a entrega de infraestrutura esportiva e para esportiva e a fomentar a prática do futebol feminino em todas as regiões do Brasil.
1: A chamada Lei Geral da Copa Feminina traz regras sobre comércio nas áreas dos eventos, publicidade, exploração de marcas e imagens, concessão de vistos para trabalhadores estrangeiros, venda de ingressos, segurança pública e funcionamento de serviços durante a competição. A aprovação não foi unânime. O deputado Kim Kataguiri, do Missão de São Paulo, lembrou a Copa Masculina de 2014 para criticar o fato de o Brasil sediar outro evento da FIFA.
3: O discurso de que a Copa deixa infraestrutura, deixa legado, é falacioso. A gente já escutou essa balela, não deixou nada. A FIFA vem, saqueia o país e depois vai embora.
1: O Brasil participou de todas as 9 edições anteriores da Copa Feminina e tem a maior artilheira da competição, a alagoana Marta, com 17 gols em 22 jogos de 6 Copas. A Copa Feminina de 2027 será a primeira na América do Sul. Vai reunir 32 seleções entre 24 de junho e 25 de julho do ano que vem, com jogos em Belo Horizonte, Brasília, Fortaleza, Porto Alegre, Recife, Rio de Janeiro, Salvador e São Paulo. A Câmara ainda analisa vários outros projetos de lei para incentivar o futebol feminino. Os textos tratam de incentivos financeiros e superação da discriminação de gênero, entre outros temas. O deputado Marcos Braz, do PSDB do Rio de Janeiro, tem proposta com foco nas categorias de base.
4: Obriga que escolinhas de projetos de futebol financiados com dinheiro público federal ofereçam turmas femininas. Não dá mais para o Estado financiar projeto esportivo que só enxerga o menino. Se tem verba pública, tem que ter vaga para menina também. Assim que a gente forma a próxima Marta.
1: A ex-deputada Carla Aires, do PT de Santa Catarina, atualmente vereadora em Florianópolis, é autora de projeto de lei que cria o marco legal do futebol feminino. Da Rádio Câmara de Brasília, José Carlos Oliveira.
0: Homenagem.
5: A Câmara realizou sessão solene para a entrega da medalha do mérito evangélico Daniel Berg e Gunnar Wingren, por iniciativa de Raimundo Santos, do PSD do Pará. Ele lembra que 12 pessoas foram homenageadas com a medalha.
6: Então, o reconhecimento que a Câmara dá com essa medalha precisa reconhecer aquelas pessoas ou instituições que tiveram serviço de cunho evangelístico, mas com seus reflexos notadamente percebidos em favor da sociedade, levando não só o evangelho, mas levando a cidadania, a inclusão social, o apoio às pessoas desassistidas, onde o Estado às vezes não consegue chegar. É importante saber que essas igrejas não chegam sozinhas ali. Há líderes, há pastores, há pastoras, pessoas ou instituições que prestaram grande serviço de evangelização, mas que os reflexos alcançaram centenas, milhares, milhões de pessoas.
0: A sessão solene para a outorga da medalha do mérito evangélico Daniel Berg e Gunnar Wingren aconteceu em junho. Segundo Raimundo Santos, a escolha do mês é uma homenagem ao aniversário da Assembleia de Deus, fundada em 18 de junho de 1911, na cidade de Belém, no Pará.
7: Saúde.
5: A Câmara aprovou o projeto que obriga o acompanhamento em tempo real dos estoques de medicamentos do SUS. A reportagem é de Marcelo Larcher.
8: A Câmara dos Deputados aprovou o projeto que cria um sistema para acompanhar em tempo real o consumo, o abastecimento e o estoque de remédios e produtos do Sistema Único de Saúde, o SUS. O projeto, já aprovado pelo Senado, determina que o governo federal, estados e municípios devem manter em conjunto dados atualizados sobre a quantidade de produtos e medicamentos em estoque. Isso vai permitir um acompanhamento constante dos níveis de produtos à disposição, inclusive das farmácias populares. A administração do sistema será compartilhada entre os gestores federais, estaduais e municipais do SUS. A justificativa para o projeto foi um relatório do Tribunal de Contas da União que apontou falha do Ministério da Saúde no acompanhamento dos estoques de medicamentos usados durante a pandemia de Covid-19. A proposta foi aprovada de maneira simbólica pelo plenário da Câmara. Antes disso, o relator na Comissão de Seguridade Social e Família, deputado Luiz Lima, do Novo do Rio de Janeiro, disse que a criação de um sistema que possibilite a consulta aos estoques públicos de medicamentos e produtos para a saúde contribui para a eficácia e transparência da gestão. Mauro Junqueira, secretário executivo do Conselho Nacional de Secretarias Municipais de Saúde, o CONASENS, disse apoiar o controle de estoque, mas apontou problemas que precisam ser sanados para que haja um acompanhamento em tempo real. Ele explicou que o que foi acertado após o relatório do TCU foi a atualização diária dos dados na Base Nacional de Assistência Farmacêutica, o sistema atual, de modo que se saiba o nível de estoque relativo ao dia anterior. Para Mauro Junqueira, nem todos os municípios conseguem hoje fazer esse controle em tempo real.
7: Tem muitos municípios com dificuldade de conectividade, de infraestrutura. Além disso, o SUS gera diariamente um volume muito grande de dados que precisam ser armazenados, processados e integrados. CONASEMES, como a voz dos municípios no SUS, é totalmente favorável à transformação digital no SUS, mas para chegar ao controle em tempo real em todo o país, é preciso superar desafios importantes de conectividade, de infraestrutura e do subfinanciamento do Sistema Único de Saúde.
8: O projeto que cria um sistema para acompanhar em tempo real o consumo, o abastecimento e o estoque de remédios e produtos para a saúde no SUS será enviado para a sanção presidencial e já pode virar lei. Da Rádio Câmara de Brasília, com informações de Antônio Vital, Marcelo Larcher.
0: Paulo Soares, do Podemos de São Paulo, trabalha em projeto para atualizar a tabela do SUS e melhorar o financiamento de santas casas e hospitais filantrópicos. O deputado afirma que a defasagem nos valores pagos por procedimentos médico-hospitalares compromete o funcionamento dessas unidades.
9: São santas casas vivendo no sufoco, são hospitais filantrópicos à beira da falência, são irmandades tentando entregar a chave para a promotoria para ver o que se faz com aquilo, porque não há uma sustentabilidade financeira daquilo tudo. Como é que se sustenta hoje uma santa casa, um hospital filantrópico, sendo que alguns dos procedimentos prestados ali dentro estão com a tabela defasada perante o SUS há 20, 23 anos.
5: Paulo Soares defende revisões periódicas da tabela para que os hospitais não dependam de negociações políticas pontuais. Ele também aponta que a medida pode ajudar a descentralizar atendimentos, reduzindo deslocamentos de pacientes de cidades menores para polos regionais.
0: Economia. A Câmara aprovou o projeto que estabelece diretrizes para fortalecer a indústria brasileira com estímulos à inovação e à geração de empregos. Márcio Biolchi, do MDB do Rio Grande do Sul, apoia o texto que também busca reduzir a dependência de produtos e tecnologias estrangeiras.
5: Márcio Biolchi ressalta que entre as medidas previstas estão incentivos à produção nacional por meio de bens e serviços desenvolvidos no país. A proposta ainda reforça mecanismos de defesa da indústria brasileira diante de práticas comerciais consideradas prejudiciais no mercado internacional.
0: Delegado Caveira, do PL do Pará, apresentou projeto para proteger consumidores que utilizam poços, cisternas ou outras fontes regulares de abastecimento de água. A proposta visa impedir que concessionárias obriguem esses usuários a desativar a fonte alternativa por existir rede pública disponível.
5: O texto de delegado Caveira também proíbe a cobrança de tarifa quando o serviço não é utilizado. De acordo com a proposta, nos imóveis abastecidos por fontes alternativas, a cobrança pelo esgoto deverá considerar o volume efetivamente medido ou outro método técnico de cálculo.
0: Transportes. Projeto de Fernando Monteiro, do PSD de Pernambuco, pune concessionárias de aeroportos por atrasos e falhas em serviços. A proposta autoriza a Agência Nacional de Aviação Civil, a ANAC, a aplicar sanções a concessionárias que descumprirem indicadores de qualidade em etapas como desembarque e restituição de bagagens.
5: Pelo texto de Fernando Monteiro, as penalidades variam de advertências e multas até a caducidade da concessão em casos graves. Para o congressista, a medida protege o passageiro e garante a eficiência no atendimento pós-pouso.
0: Educação. A Câmara aprovou a preferência no ProUni para candidatos afastados do convívio familiar. Conheça as medidas propostas com a repórter Paula Bittar.
10: A Comissão de Constituição e Justiça da Câmara aprovou uma proposta que dá prioridade, em caso de empate na fase de pré-seleção do programa Universidade para Todos, o ProUni, a estudantes com histórico de afastamento do convívio familiar. O afastamento deverá ter sido motivado por negligência, discriminação, exploração, violência, crueldade ou opressão. O relator, deputado Roberto Duarte, do Republicanos do Acre, ressaltou que a proposta está alinhada a preceitos constitucionais, como o princípio da dignidade humana, o direito à educação como dever do Estado e o princípio da igualdade.
11: Esses jovens enfrentaram barreiras imensas até aqui. Garantir o acesso ao ensino superior é dar a eles a oportunidade de reconstruir suas histórias com dignidade e conquistar a independência financeira. A educação transforma vidas e quando formamos profissionais que superaram tantas adversidades, fortalecemos toda a nossa sociedade.
10: A proposta que dá prioridade em caso de empate na fase de pré-seleção do programa Universidade para Todos, o ProUni, a estudantes com histórico de afastamento do convívio familiar vem do Senado, onde já foi aprovada. Portanto, já pode seguir para a sanção presidencial, a menos que haja recurso para votação pelo plenário da Câmara. Da Rádio Câmara, de Brasília, Paula Bitar.
5: Felipe Francischini, do Podemos do Paraná, pede que a Câmara, com o apoio do Tribunal de Contas da União, fiscalize a aplicação de recursos da merenda escolar em Grajaú, no Maranhão. A ideia é apurar possíveis irregularidades em uma licitação de mais de 12 milhões de reais.
0: Para Felipe Francischini, há indícios de entrega de alimentos antes da conclusão da licitação e um aumento de mais de 500% no valor do contrato em relação ao ano anterior. Ele defende ainda a identificação dos responsáveis e eventual ressarcimento ao erário, caso as irregularidades sejam confirmadas.
5: A Câmara analisa projeto que altera a Lei de Diretrizes e Bases da Educação para garantir aos pais ou responsáveis o direito prioritário de orientar a formação moral e ética dos filhos. Márcio Onaiser, do Solidariedade do Maranhão, explica que o objetivo é exigir que as escolas deem transparência sobre temas sensíveis.
0: O texto de Márcio Onaiser proíbe que escolas imponham conteúdos que contrariem as convicções familiares ou façam direcionamento ideológico. De acordo com o autor, a medida não cria censura, mas reforça a parceria e o diálogo entre a família e a escola.
5: Termina agora o jornal Câmara dos Deputados, produzido pela Rádio Câmara, com trabalhos técnicos de Everson Urani e apresentação de José Carlos Andrade e Luciana Vieira. Uma boa noite para você.
0: Uma ótima noite. A Voz do Brasil está de volta na segunda-feira.
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2: 8:20.
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1: 8h44.
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